0: 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Nova Paranaíba e a hora certa.
1: 21:02.
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2: 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É o Dona da Noite na Nova Paranaíba que vai ficando por aqui. Conando Moreno, o nosso amor terminou. Na sequência, a Voz do Brasil e logo depois, Lázaro Neto e o programa Show da Noite.

0: Está no ar a Voz do Brasil. As notícias do governo federal que movimentaram o país no dia de hoje.
1: Olá, boa noite.
0: Boa noite para você que nos acompanha em todo o país.
1: Sexta-feira, 28 de agosto de 2026.
0: Vamos aos destaques do dia.
1: Emprego.
0: Brasil registra a criação de mais de 58 mil novas vagas de trabalho formal em julho. Raquel Mariano.
2: O estoque de vínculos de trabalho formal ultrapassou os 48 milhões de empregos.
1: Na Mongólia, o país participa de Convenção das Nações Unidas para o Combate à Desertificação.
0: O debate com mais de 190 países está a recuperação de áreas degradadas e educação ambiental. Gabriela Noronha.
3: O país apresentou como meta a recuperação de mais de 350 milhões de hectares de áreas degradadas até 2030.
1: Atenção quem é dono de uma microempresa ou pequena empresa.
0: Solicitação para o ingresso no Simples Nacional foi antecipada para setembro.
1: A mudança veio com a reforma tributária. Para explicar, conversamos com Tiago Esfredo, chefe da equipe nacional do Simples.
4: Antes eles podiam estar no Simples Nacional, que agora a gente está chamando de Simples Puro. Agora vem uma alternativa intermediária, que está sendo chamada de Simples Nacional Híbrido. Cada empresa precisa verificar o seu negócio para ver onde ele vai ficar melhor.
0: Hoje, na apresentação da Voz do Brasil, Luciano Seixas e Luciana Vasconcelos.
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0: O Ministério do Trabalho e Emprego divulgou hoje os dados mensais do novo CAGED, o Cadastro Geral de Empregados e Desempregados.
1: Em julho, o estoque de vínculos formais chegou a 48 milhões de postos formais de trabalho.
2: O Brasil criou em julho 58.568 novos empregos com carteira assinada. Com isso, o estoque de vínculos de trabalho formal ultrapassou os 48 milhões de empregos. Em 4 dos 5 grupos das atividades econômicas, houve crescimento da oferta de trabalho. São eles: serviço, construção, agropecuária e indústria. Somente o grupo de comércio apresentou queda. O ministro substituto do Trabalho e Emprego, Chico Macena, detalhou os números.
5: O maior crescimento do emprego formal ocorreu no setor de serviços, com saldo de 591.509 postos formais de trabalho. E aqui destaca-se informação, comunicação, atividades financeiras, imobiliárias, profissionais e administrativas, administração pública, defesa e seguridade social, educação, saúde humana e serviços sociais.
2: No acumulado de 2026, foram 972.203 novos postos, um crescimento de 2% em relação ao mesmo período do ano anterior, com maior crescimento no setor de serviços. Todos os dados fazem parte do CAGED, o Cadastro Geral de Empregados e Desempregados, apresentado nesta sexta-feira pelo Ministério do Trabalho e Emprego. Reportagem Raquel Mariano.
0: O Conselho Monetário Nacional ampliou o prazo de pagamento para taxistas e motoristas de aplicativo que financiarem a compra de carros novos pelo programa Move Brasil.
1: Agora, a quitação do empréstimo poderá ser feita em até 84 meses. Antes eram 72 meses.
0: O Conselho ratificou portaria que elevou o teto de valor para os carros financiados pelo programa, que passou de 150 mil para R$ 200 mil.
1: Também a

0: A partir de agora, estão incluídos entre os veículos elegíveis os híbridos com diferentes combinações de fontes de energia, integrando motor elétrico e motor a combustão, que utilize álcool, gasolina ou ambos.
1: A Receita Federal e o Ministério Público Federal investigam um grupo empresarial suspeito de crimes como sonegação fiscal e lavagem de dinheiro relacionados à exploração de apostas de cota fixa, as chamadas bets.
0: É a Operação Jogo das Sombras, realizada hoje em 3 estados.
1: O grupo teria movimentado mais de 5 bilhões de reais em apenas em 2025.
2: A operação investiga suspeitas de sonegação fiscal, evasão de divisas e lavagem de dinheiro praticadas por um grupo de empresas de apostas esportivas, conhecidas como bets. Foram cumpridos 6 mandados de busca e apreensão em Pernambuco, Paraíba e São Paulo. Segundo a investigação, um grupo empresarial responsável por uma plataforma de bets teria movimentado mais de 5 bilhões de reais apenas no ano passado. As possíveis irregularidades teriam ocorrido tanto antes quanto depois a regulamentação das bets no Brasil. O secretário especial da Receita Federal, Robson Barreirinhas, explicou que há indícios que esse grupo tenha criado uma empresa de fachada em Curaçao para simular que as operações ocorriam fora do Brasil.
3: Nós temos elementos que comprovam que essa organização já estava presente aqui no Brasil, com funcionamento no Brasil, com beneficiários aqui no Brasil, com funcionários aqui no país, mas sem pagar nada de tributos, sem se sujeitar à regulação brasileira. Posteriormente aqui no Brasil, nós temos indícios fortes de que ilegalidades prosseguiram mesmo após essa regularização.
2: Os órgãos também investigam a suspeita de envio de recursos para o exterior. Parte desse montante teria voltado ao Brasil sob a forma de pagamentos por prestação de serviços. Esta é a segunda operação de investigação de irregularidades ligadas ao mercado de bets, com a participação da Receita Federal e do Ministério Público Federal. Além do cumprimento das medidas judiciais, a Receita Federal instaurou 11 procedimentos para aprofundar a apuração das possíveis irregularidades. Reportagem Márcia Fernandes.
0: Atenção, microempresário. A solicitação para ingresso no Simples Nacional deverá ser feita em setembro.
1: As regras para escolher o regime tributário mudaram. A partir de agora, a decisão que antes era tomada em janeiro deve ser feita com antecedência.
0: De acordo com a Receita Federal, esta mudança busca organizar a chegada das modificações proporcionadas pela reforma tributária no Simples Nacional e dar mais tranquilidade para o planejamento das empresas.
1: Para entender melhor as alterações, nós conversamos com Thiago Esfreira, chefe da equipe do Simples Nacional. Vamos conferir.
0: Tiago Esfrendo, chefe da equipe nacional do Simples da Receita Federal, muito bem-vindo à Voz do Brasil, prazer recebê-lo por aqui. Vamos falar sobre essas mudanças aí para escolher o regime de tributação. A partir de agora, a decisão que antes era tomada em janeiro deve ser feita com antecedência, né? O senhor pode explicar essa mudança para a gente?
4: Claro, obrigado, satisfação estar aqui. Realmente, é uma das mudanças principais que a gente teve com a reforma tributária no Simples Nacional, elas vêm agora, anteriormente a 2027, aí que fica a grande questão que causa surpresa, né? Então, a gente tem uma preocupação muito grande, justamente, de alertar os contribuintes para que eles não percam a oportunidade, porque não é mais em janeiro. Então, é setembro. Então, vai começar a semana que vem, abre-se a janela 1º de setembro até 30 de setembro. Aqueles que não estão no Simples Nacional, ou, importante, que estão no Simples, mas possuem algum registro de exclusão futura, que isso acontece muito, eles precisam estar atentos a verificar o cadastro, verificar a mensagem na caixa postal, que a gente está alertando, está mandando mensagens, né? Enviando para que eles possam não perder a oportunidade de solicitar nova opção e continuarem no Simples ou começarem a vida deles no Simples.
1: O que eles devem fazer? Tem o Simples e um outro regime. O senhor pode explicar como funciona?
4: Eu acho, Luciana, você diz o outro regime seria o Simples Híbrido, acredito?
1: Isso, Simples Híbrido, isso.
4: Justamente, essa é uma inovação, né, da reforma também, onde agora os contribuintes vão ter a oportunidade de uma alternativa. Então, antes eles podiam estar no Simples Nacional, que agora a gente está chamando de Simples Puro, e dali eles estariam fora do Simples, seria a outra alternativa. Agora vem uma alternativa intermediária, que está sendo chamada justamente Simples Nacional Híbrido, que é realmente um intermediário de você estar fora num lucro presumido ou você estar no Simples Puro. E qual que é a grande diferença? Você mantém alguns dos tributos dentro da cesta do Simples, com todo o regime simples.

0: simplificado, recolhimento único, em guia única, ou você pode manter tudo, ou você mantém quase todos e sai só IBS-CBS. Então, é uma opção pelo regime regular de IBS-CBS que os contribuintes do Simples podem fazer. Então, eles ficam num sistema misto.
1: E agora, essa mudança prevista na reforma tributária acarreta algum novo imposto aos micro e pequenos empresários?
0: Não, de maneira alguma, né? Nós temos a substituição do PIS e da COFINS, né? E do ICMS e ISS por IBS-CBS. Agora, a CBS, a IPI também a nível federal. Começa, então, a CBS agora em 2027. O IBS ainda entra num regime de transição um pouco, mas de maneira alguma isso acarreta um novo tributo, digamos assim. A gente ainda não tem a alíquota de referência ainda para ter um comparativo, mas a gente pode dizer que não tem um tributo novo.
2: E o senhor pode explicar para a gente o que é o IBS, o que é o CBS, para o empresário entender melhor também se ele vai para o simples híbrido, como é que ele vai fazer, o que, é que vai acontecer na vida dele?
0: Esse é um cálculo que a gente, né, brincamos hoje num outro evento que nós tivemos, de que se existisse uma fórmula matemática para a gente apresentar para os contribuintes, para eles só preencherem aquilo e falar, opa, para mim é melhor isso ou aquilo, seria o mundo ideal, né? Infelizmente, a gente não consegue fazer isso, então o papel hoje da Receita é tentar orientar e mostrar vantagem e desvantagem de cada um, né? Então a gente tem mais ou menos assim, um ponto principal que o contribuinte tem que olhar. Se para ele, dentro da operação que ele tem, se a cadeia dele de clientes, esses clientes desejam comprar, adquirir, seja mercadoria ou serviço, de alguém que gere crédito para ele, porque muitas empresas querem crédito para poder descontar do débito que eles vão ter lá na frente. Isso pode ocasionar uma preferência por contribuintes que não fossem do Simples, né? Então, a ideia é que, junto do imposto, né, sobre bens e serviços, que é o IBS, e a contribuição sobre bens e serviços, que é a CBS federal, IBS é estados e municípios, tivesse essa oportunidade para os contribuintes migrarem dentro da cadeia deles, optarem e falaram, para mim é melhor, os meus clientes querem adquirir de alguém que gere mais crédito. Ele tem a opção de ir para esse regime híbrido. Se não for, por exemplo, aquelas empresas que prestam serviços ou vendem mercadorias diretamente ao consumidor final, em tese,
2: é mantê-lo
0: no Simples puro, né? Porque ele não tem a necessidade de gerar crédito para o consumidor final. Então, o débito dele é menor como Simples.
2: Entendi.
0: Puro, né?
1: O senhor disse que não tem uma fórmula, né, para todo mundo, mas esse sistema de créditos pode fazer com que uma empresa do Simples se torne menos competitiva diante de empresas que estão no regime normal de tributação?
0: Justamente o menos competitivo seria de acordo com a cadeia. Se uma empresa o cliente, né, ele tem a opção de ele vai olhar, ele tem dois fornecedores para ele escolher para comprar. Se as duas mercadorias custarem R$100, ele vai olhar quem está no Simples e quem está com o regime regular de IBS-CBS, seja híbrido ou lucro presumido. Por quê? Porque ele vai ter mais crédito. Então, compensa ele pagar os R$100 e ter o crédito do que ele pagar os R$100 e não ter crédito, ou ter menos crédito, porque o Simples ele gera um pouquinho um crédito menor, né? É limitado ao valor do montante devido. Então, como o débito é menor, o crédito de quem adquire também é menor. Não sei se ficou claro?
2: Então ele vai ter que entender, né, como funciona o negócio dele para poder ver em qual situação melhor ele se encaixa.
0: Justamente, é um estudo, um planejamento, procurar uma assessoria tributária, contábil, né, profissionais que possam ajudá-los a planejar, verificar. Cada empresa precisa verificar o seu negócio, a sua operação, para ver aonde ele vai ficar melhor.
1: E ele tem de 1º a 30 de setembro para fazer isso. Se ele não fizer, ocorre algum problema?
0: O problema é que ele fica fora em 2027, né? Então, o que a gente tem conversado e falado é que assim, a janela abre em setembro e existe uma oportunidade de desistência até 30 de novembro, é a data que está hoje, né? Então, o contribuinte pode, mesmo está em dúvida, não deu tempo de planejar, não consegui ainda, faça a opção, seja do regime pelo Simples, faça a opção pelo regime regular, se houver a possibilidade de que ele vê que aquilo pode encaixar. E se eles entenderem com 2 meses a mais de planejamento de que aquilo não vale a pena, ele vai ter a oportunidade de desistir. Então, assim, o prejuízo dele é ele perder realmente uma janela em 2027. Então, essa é a nossa preocupação, para que ele já se planeje ao máximo para saber o que vai acontecer em 27. Ele tem que saber em setembro.
1: A gente está falando de empresas. Essa mudança impacta os MEIs, o microempreendedor individual?
0: Para o MEI não mudou. O MEI continua fazendo opção em janeiro com aquele lá.

0: no meio do mês, efeito retroativo, da mesma forma, então eles não precisam se preocupar tanto agora com setembro.
1: Tá ótimo. Só para a gente encerrar, então, é um modelo que vai trazer mais transparência, né, na arrecadação de impostos, tudo mais, mas não necessariamente vai, não são impostos novos para o empresário, né?
0: Não, como havia citado antes, né, é como se mudasse o nome dos tributos, mas mudando também toda a estrutura e toda a dinâmica do cálculo, enfim, de todas as regras, né, aplicáveis.
2: Muito bem, nós conversamos com o Thiago Esfredo, chefe da equipe nacional do Simples da Receita Federal. Muito obrigado pela entrevista à Voz do Brasil.
0: Eu que agradeço. Obrigado.
1: Foi publicada hoje no Diário Oficial lei que autoriza em caráter extraordinário a redução de tributos federais sobre combustíveis.
2: O objetivo é reduzir os efeitos do choque no mercado internacional de energia decorrente do conflito no Oriente Médio.
1: A norma também estabelece medidas de proteção tributária ao etanol, cria crédito fiscal para projetos de produção de fertilizantes e prevê benefícios para setores estratégicos, como minerais críticos.
2: Hoje foi o último dia da 17ª Conferência das Partes da Convenção das Nações Unidas para o Combate à Desertificação, a COP17.
1: O encontro foi realizado em Ulan-Ambatar, na Mongólia, entre 17 e 28 de agosto.
2: E o Brasil apresentou como meta de recuperação de áreas degradadas até 2030.
3: Manejo e restauração de florestas em terras secas, recuperação de áreas degradadas e educação ambiental foram alguns dos temas discutidos na 17ª Conferência das Partes da Convenção das Nações Unidas para o Combate à Desertificação. Realizada entre 17 e 28 de agosto na Mongólia, a COP17 reuniu representantes de 197 países, incluindo o Brasil. Na ocasião, o país apresentou como meta a recuperação de mais de 350 milhões de hectares de áreas degradadas até 2030. Alexandre Henrique Bezerra, diretor do Departamento de Combate à Desertificação e Mitigação dos Efeitos da Seca no Ministério do Meio Ambiente e Mudança do Clima, comentou que o compromisso assumido pelo Brasil está alinhado à agenda global.
4: É como se fosse uma grande meta que a Convenção estabeleceu para garantir que a gente avance na agenda de restauração de terras degradadas, de redução do processo de degradação, obviamente está associado ao combate ao desmatamento, ao combate às queimadas criminosas, e vai contribuir para a grande meta global, que é de 1 bilhão e 500 milhões de hectares sendo restaurados, conservados até 2030.
3: Durante a COP17, a delegação brasileira apresentou o Plano de Ação de Combate à Desertificação, que inclui a recuperação dos recursos naturais, adaptação às mudanças do clima, desenvolvimento sustentável e participação das populações que vivem em áreas suscetíveis. Segundo o presidente do Centro de Pesquisas Ambientais do Nordeste, Severino Ribeiro, os riscos apresentados pelo processo de desertificação dos solos ultrapassam a questão ambiental.
5: A desertificação, ela não apenas afeta negativamente a biodiversidade, as árvores, os animais. Ela afeta diretamente o bem-estar humano. Porque se eu esgoto a capacidade que o solo tem de produzir, por exemplo, alimentos, eu estou colocando em risco uma série de atividades econômicas que dependem desse solo sadio, produtivo.
3: O Brasil integra a Convenção das Nações Unidas para o Combate à Desertificação desde 1997. Além de representantes dos 197 países, a COP deste ano reuniu organizações internacionais, sociedade civil, setor privado, comunidade científica, povos indígenas e comunidades locais. Reportagem Gabriela Noronha.
1: Até domingo, indígenas da região Marayuá, no Amazonas, serão assistidos com atendimento médico especializado para a realização de consultas e exames.
2: Nesta etapa, estão previstos 800 atendimentos especializados, como explica a secretária de Saúde Indígena, Lucinha Tremembé.
6: Levando especialidades como pediatria, ginecologia, oftalmologia, saúde da mulher como um todo, clínica geral, entre exames, consultas, diminuindo assim tanto o tempo de espera, dessas pessoas na fila de regulação, mas também diminuindo que essas populações que têm peculiaridades culturais específicas saiam de seus terri-

0: territórios dessas aldeias para ir para as cidades grandes.
1: As ações no estado ocorreram durante todo o mês de agosto, também nos povos Yanomami, em Boa Vista, e no território Piraã, no Amazonas.
2: Segundo o Ministério da Saúde, a expectativa é realizar cerca de 4 mil atendimentos especializados na região.
1: O Centro Nacional de Monitoramento e Alertas de Desastres Naturais, o CEMADEM, oferece uma plataforma que permite acompanhar a situação da seca em diferentes regiões do Brasil.
2: É possível consultar informações por município e acompanhar a evolução da estiagem ao longo do tempo.
1: Um dos principais indicadores é o Índice Integrado de Seca, que considera dados como chuva, umidade do solo e condições da vegetação.
2: O acesso é gratuito e está disponível no endereço alertasecas.cemadem.gov.
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1: Céu aberto, pouca chuva e paisagens que ganham novos contornos. É época da seca no Cerrado, que também deve movimentar o turismo.
2: Na Chapada dos Veadeiros, em Goiás, a expectativa é de mais visitantes em busca das cachoeiras, dos rios e das trilhas da região.
1: O parque é gerido pelo ICMBio, o Instituto Chico Mendes de Conservação da Biodiversidade, em parceria com a iniciativa privada.
2: E o turismo também movimenta as comunidades locais, como a Calunga, que oferece experiências de base comunitária.
4: No Parque Nacional da Chapada dos Veadeiros, em Goiás, a paisagem muda conforme a estação. Na época das chuvas, cachoeiras e rios ganham volume. Já no período da seca, a água diminui, o céu fica limpo e o cerrado revela outras cores, outros caminhos e outras possibilidades de vivência. É um período que exige atenção redobrada com as queimadas, mas que também pode ser aproveitado pelo turismo. A região do Parque Nacional da Chapada dos Veadeiros é compartilhada entre o Instituto Chico Mendes de Conservação da Biodiversidade, o ICMBio, e a iniciativa privada, que hoje é responsável pela administração do parque. Com isso, a preservação da área caminha ao lado da visitação e da atividade turística. E quem percorre as trilhas nessa época do ano percebe que a seca também tem suas vantagens. É o que conta o guia Adão dos Santos Rosa, que também trabalha como brigadista e monitora a região durante o período de estiagem.
5: Nesse período de seca que é o ideal, né? Você vai encontrar as águas, né? Tudo cristalina, tudo verdeada, né? Porque no período de chuva não é assim, não é confiável, né? Aqui a mesma hora que não está chovendo, chove, né? Todas essas cachoeiras que eu te falei, pelo menos dá para nadar, né? Acaba
4: logo, tô! Caminhar pela chapada durante a seca é também perceber essas mudanças de perto. O som da água pode ficar mais distante. O chão fica coberto de folhas secas e o cerrado, que parece dormir em alguns trechos, continua cheio de vida. Mas a experiência de conhecer a Chapada não termina nas diversas opções de trilhas. Para quem quer ir além dos cartões postais, o turismo de base comunitária aproxima o visitante de quem vive no território. Uma das formas de fazer isso é dentro da própria casa dos moradores. No território Calunga, a comunidade Vão do Moleque, localizada na zona rural de Cavalcante, é a maior de Goiás. E é lá que está a dona Santina Cesário dos Santos, que recebe turistas em casa e transforma a hospedagem em uma experiência inesquecível.
6: Aí oferece café da manhã, almoço, almojante, se você quiser. Mais tarde tem um docinho, que tem doce também. E eu tenho meus produtos calmos que eu faço, com geleia. Se quiser levar também para conhecer, para levar para saborear depois na sua casa, tem também.
4: Ainda segundo dona Santina, para o visitante, é uma oportunidade de conhecer a Chapada por outro ângulo. Para a comunidade, o turismo representa renda, valorização da cultura e uma forma de manter vivas as tradições do território.
6: As pessoas que vêm aqui amam, volta, todo mundo querendo voltar. Falando que vai tornar a voltar, outros vêm embora chorando, porque aqui é uma paisagem, sabe? Depois chegou aqui. É só alegria, muita água, bem fresquinho. Além de que o tempo está ficando mais quente agora, devido ao tempo, né? Mas não tem barulho nenhum, silêncio, exama.
4: E entre trilhas, águas, casas e histórias, o visitante descobre que conhecer um destino também pode ser uma forma de ajudar a preservá-lo e colecionar.

0: memórias.
1: Com sonorização de Reinaldo dos Santos, reportagem Karine Melo.
2: Na próxima sexta-feira, às vésperas da Independência, nós vamos falar sobre a Estrada Real, uma das maiores rotas turísticas do Brasil, que liga o interior de Minas Gerais ao litoral do Rio de Janeiro e São Paulo.
3: Vamos falar um pouco da história, quando no século XVIII, a coroa portuguesa pavimentou esses caminhos para transportar e fiscalizar o ouro e os diamantes extraídos das minas. Hoje o trajeto preserva cidades históricas, igrejas barrocas e calçamentos de pedra da época colonial.
2: E essas foram as notícias do governo federal.
3: Uma realização da Secretaria de Comunicação Social da Presidência da República.
2: Com produção da empresa Brasil de Comunicação.
3: Fique agora com as notícias do Poder Judiciário e do Congresso Nacional. Boa noite, um bom fim de semana.
2: A gente volta na segunda-feira. Boa noite.
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6: Presidente do STF e CNJ, ministro Edson Fachin, reforça as ações no combate à violência contra a mulher.
7: STJ garante em ações penais prazo em dobro e intimação pessoal a núcleos de prática jurídica.
6: Homem trans é indenizado por sofrer assédio sexual e transfobia.
7: Boa noite, eu sou o Arthur Filho.
6: E eu sou Walter Lima.
7: O presidente do Supremo Tribunal Federal e do Conselho Nacional de Justiça, o CNJ, ministro Edson Fachin, destacou a importância de proteger as meninas brasileiras e garantir que cresçam com liberdade, dignidade e segurança.
6: Ele participou hoje da jornada Maria da Penha em Campo Grande, Mato Grosso do Sul.
8: Toda infância deveria ser feita de achadouros, de descobertas, de sonhos, de brincadeiras e de afetos, nunca de marcas de violência.
7: Um homem trans que trabalhava numa empresa de alimentos na Paraíba foi indenizado por assédio sexual e transfobia.
6: A Justiça do Trabalho adotou o protocolo antidiscriminatório da Corte Interamericana de Direitos Humanos. Samanta Flor.
9: A segunda turma do TRT da Paraíba entendeu que, em casos de assédio sexual, o depoimento da vítima é uma prova fundamental e vale por si só, já que esse tipo de violência quase sempre acontece sem testemunhas. Os desembargadores também consideraram comprovado o tratamento hostil e transfóbico do empresário contra o trabalhador. Além das duas indenizações, a empresa terá ainda de reconhecer o vínculo de emprego e pagar adicional de insalubridade. Ainda cabe recurso.
7: Corte Especial do STJ decide que núcleos de prática jurídica das faculdades de direito, públicas ou privadas, têm prazo em dobro para recorrer.
6: A regra já incluía os processos da área civil. Fátima Uchoa.
10: A Corte Especial do STJ entendeu que os advogados integrantes dos núcleos também têm a prerrogativa de serem intimados pessoalmente dos atos processuais. Segundo o relator ministro Luiz Felipe Salomão, o Código de Processo Civil, ao ampliar o alcance da prerrogativa da Defensoria Pública, busca compensar a estrutura limitada dos núcleos de prática jurídica, garantindo condições de igualdade na defesa dos assistidos, efetivando o princípio constitucional de acesso à justiça. Assim como não existe norma específica na lei processual penal, o dispositivo foi aplicado por analogia.
7: Prazo da Justiça Eleitoral para nomeação de mesários, pessoal de apoio logístico e auxiliares de auditoria que irão atuar nas eleições gerais 2026 encerra hoje, sexta-feira.
6: As nomeações incluem as sessões de voto em trânsito e as instaladas em estabelecimentos penais e unidades de internação de adolescentes. Vitor Struck.
11: O Tribunal Superior Eleitoral encerra nesta sexta-feira o prazo para nomeações de mesárias e mesários, membros das equipes de apoio logístico e auxiliares de auditoria das eleições. Os nomes devem ser publicados em edital pelos juízes e juízas das zonas eleitorais. Partidos políticos, federações partidárias e coligações têm até 5 dias para apresentar contestações. O mesmo prazo concedido para a recusa dos nomeados. Esta sexta-feira também é o último dia para que mesárias e mesários, pessoal de apoio e agentes das forças de

0: Segurança habilitem a votação em sessão distinta da de origem.
1: Justiça condena dois réus por corrupção e lavagem de dinheiro em obra de hospital no Paraná.
2: Decisão atende a pedidos do Ministério Público Federal. Sabrine Menezes.
3: De acordo com as investigações, um ex-servidor do município e o sócio-administrador de uma corretora envolvidos na construção do Hospital Regional de Toledo fracionavam os valores desviados da obra em depósitos menores para dificultar o rastreamento dos recursos. Segundo a sentença, o esquema provocou prejuízo de mais de R$1 milhão para os cofres públicos. Os réus foram condenados à pena de 11 anos de reclusão em regime inicial fechado, além do pagamento de multa e reparação dos danos em valor correspondente a pouco mais de R$2 milhões.
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1: A você uma boa noite.
2: Bom fim de semana e até segunda-feira.
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6: Eu sou Paula Groba.
7: E eu sou Ricardo Nakaoka.
6: E estes são os destaques de hoje do Jornal do Senado, que começa agora.
7: Escala 6x1. Redução da jornada para 40 horas semanais está pronta para votação.
6: Senadora Leila Barros vai relatar MP que zera taxa sobre compras internacionais.
7: Eleições 2026. Atenção aos votos para o Senado. Neste ano, são duas vagas.
6: Boa noite.
7: Boa noite.
6: Trabalhar menos, descansar mais e sem perder salário. A proposta que pode mudar a jornada dos trabalhadores brasileiros está pronta para ser votada na Comissão de Constituição e Justiça do Senado. A votação deve ocorrer na próxima semana.
7: A PEC reduz de 44 para 40 horas a jornada máxima semanal e garante 2 dias de descanso por semana, sem redução de salário. O relator da proposta sobre o fim da escala 6x1 recomenda a aprovação do texto que veio da Câmara e rejeita as emendas apresentadas pelos senadores. A reportagem é de Bruno Lourenço.
8: Em sessão no Senado Federal, o presidente da União Geral dos Trabalhadores, Ricardo Patá, afirmou que categorias como a dos comerciários mal têm tempo de ver a família por conta da escala de 6 dias de trabalho por apenas 1 de descanso e defendeu a PEC.
9: Não é isso que nós queremos. Nós queremos ter um país cidadão e um país não de castas.
8: Já o presidente da Federação do Comércio de Bens, Serviços e Turismo do Estado de São Paulo, Ivo Dall'Acqua, alertou que não existe uma única realidade empresarial e a redução da jornada deveria acontecer por meio de negociação coletiva.
9: O pequeno comércio do interior enfrenta desafios diferentes daqueles de uma empresa exportadora. As necessidades do comércio atacadista não são as mesmas do varejista.
8: De acordo com o texto já aprovado na Câmara dos Deputados, a transição será gradual. 2 meses após a promulgação da futura emenda constitucional, o teto da jornada semanal cairá para 42 horas com 2 dias de folga. Ao final de um ano, o limite máximo será fixado definitivamente em 40 horas semanais.
6: E a senadora Leila Barros foi escolhida como a relatora da comissão da medida provisória que acabou com a chamada taxa das blusinhas. O presidente do colegiado é o deputado Reginaldo Lopes.
7: A próxima reunião da comissão que analisa a MP será na segunda-feira, quando pode ser apresentado e votado o relatório de Leila. Repórter Rodrigo Rezende.
10: A chamada taxa das blusinhas é o imposto de importação de 20% cobrado sobre compras internacionais de até $50, cerca de R$ 250. A cobrança foi criada em 2024 e suspensa em maio deste ano pela medida provisória 1357. A relatoria da comissão que analisa a MP ficou com a senadora Leila Barros, do PDT do Distrito Federal. Ela afirmou que concorda com o texto inicial da medida, mas irá ouvir a todos os setores produtivos para a construção do relatório.
11: É isso que eu quero deixar muito claro, que é uma característica minha de conversar com todos, ouvir a todos, mas o texto inicial que já foi apresentado para nós já nos agrada, mas não abriremos mão de conversar com todos.
10: A próxima reunião da comissão, na qual deve ser apresentado o relatório, será nesta segunda-feira, 31 de agosto, às 16h. Nesse mesmo dia, deputados e senadores da comissão podem votar o texto. A ideia é que a MP seja aprovada na Câmara e no Senado durante o esforço concentrado que ocorrerá até 4 de setembro, antes do prazo de perda de validade da medida, que é 8 de setembro.
6: Avançou no Congresso a medida provisória que cria um

0: Uma nova linha de crédito para motociclistas profissionais.
1: O texto foi aprovado pela comissão mista e seguiu para a votação em plenário. Repórter Patrícia Oliveira.
2: No caso dos motociclistas, o dinheiro poderá ser usado na compra de motocicletas, motonetas e ciclomotores novos. Também poderão ser financiadas motos e bicicletas elétricas, além de equipamentos e infraestrutura ligados à atividade. O relatório aprovado incluiu também o transporte escolar e definiu ações específicas para profissionais mulheres e pessoas com deficiência. Para a presidente da comissão, senadora Leila Barros, do PDT do Distrito Federal, a medida provisória ajuda a melhorar as condições de trabalho desses profissionais.
3: Para milhões de brasileiros, o veículo não é um bem de consumo, é um instrumento de trabalho. É o que coloca comida na mesa e sustenta uma família.
2: Para ter acesso ao financiamento, entregadores e motociclistas que trabalham por aplicativos terão de comprovar pelo menos 6 meses de cadastro na plataforma e um mínimo de 100 corridas ou entregas. Cada beneficiário poderá financiar apenas um veículo. A medida provisória ainda precisa ser aprovada pelos plenários da Câmara e do Senado.
0: Um projeto que começa a ser analisado pelo Senado pode dar mais transparência ao processo de registro de medicamentos para doenças raras.
1: A proposta obriga a Anvisa a tornar público cada passo da análise dos pedidos de registro, para que pacientes, famílias e profissionais de saúde saibam em que etapa está o processo. A medida não muda a autonomia técnico-científica da agência. Repórter Márcio Maturana.
4: O novo projeto foi anunciado pelo senador Hermes Klan, do PL de Santa Catarina, na quinta-feira, durante uma audiência pública na Comissão de Direitos Humanos sobre a suspensão de um medicamento para distrofia muscular de Duchenne.
5: Acabo de dar entrada em um projeto de lei para aumentar a transparência da Anvisa nos processos de registros de medicamentos destinados a doenças raras, trazendo segurança e informação a todos.
4: Doenças raras atingem cerca de 13 milhões de brasileiros. Quando existe tratamento, os remédios costumam ser caros e precisam passar por um processo de testes até a aprovação pela Anvisa. O objetivo do projeto é dar previsibilidade a pacientes, famílias e profissionais de saúde sem interferir na autonomia técnico-científica da Anvisa.
6: Eleições 2026.
0: O Tribunal Superior Eleitoral e o Google fecharam um acordo para identificar o uso ilegal de inteligência artificial nas eleições.
1: Uma ferramenta vai identificar o uso indevido de imagens de candidatos. Repórter Pedro Pincer.
7: A tecnologia chamada de Likeness ID está disponível para usuários maiores de 18 anos e é capaz de identificar conteúdos gerados por inteligência artificial que reproduzem a imagem de uma pessoa. A iniciativa busca ampliar a capacidade de rastreio no YouTube de materiais sintéticos e falsos que explorem indevidamente a identidade de quem está na disputa eleitoral. O presidente do TSE, ministro Cássio Nunes Marques, afirmou que a iniciativa busca preservar direitos fundamentais no ambiente da internet e contribuir para a confiança nas eleições.
8: O momento em que celebramos essa parceria é crucial. Isso porque é de conhecimento comum o potencial danoso do mau uso da inteligência artificial generativa.
7: Para aderir ao sistema, a candidata ou o candidato precisa ter uma conta no YouTube e acessar o YouTube Studio, na área destinada à busca de conteúdo por semelhança. Depois de um cadastro, a plataforma cria um registro biométrico da aparência do usuário. Cabe ao candidato analisar o material localizado e decidir se houve uso indevido da sua imagem. Se entender que sim, poderá solicitar a remoção. Havendo violação das regras da plataforma, o conteúdo poderá ser retirado do ar.
0: E neste ano, o eleitor vai votar em 2 senadores, mas atenção, são 2 senadores diferentes, um voto para cada candidato ou candidata. Primeiro, o eleitor escolherá um candidato e confirmará a escolha. Em seguida, registrará o outro voto. Se o eleitor repetir o mesmo número nas 2 oportunidades, apenas o primeiro voto será considerado válido. O segundo será anulado automaticamente pela urna eletrônica.
1: E para ajudar o cidadão a se informar melhor, o Senado Federal criou uma página especial para cobertura das eleições. O site pode ser acessado por meio do endereço link.senado.leg.br/eleicoins.

0: Com trabalhos técnicos de Eliseu Caires, o Jornal do Senado fica por aqui. Acompanhe agora as notícias do Tribunal de Contas da União e da Câmara dos Deputados. Boa noite.
1: Boa noite e um bom fim de semana.
2: Minuto do TCU.
3: Nos dias 31 de agosto e 1º de setembro, o Tribunal de Contas da União realiza seminários sobre o financiamento e a organização do SUS, o Sistema Único de Saúde. O encontro vai discutir como os recursos da área são distribuídos entre estados e municípios e os desafios para garantir financiamento sustentável. Outro ponto de destaque é a integração dos serviços de saúde e o atendimento por região. O objetivo é melhorar a organização da rede e garantir que os serviços funcionem de forma integrada. O seminário vai reunir gestores, especialistas e representantes das três esferas de governo para trocar experiências e discutir melhorias para o SUS. O evento será transmitido ao vivo pelo canal do Tribunal no YouTube. Saiba mais em tcu.gov.br.
2: 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Jornal Câmara dos Deputados.
4: Câmara pode votar projeto que fixa idade máxima de 15 anos para táxis.
5: Hugo Mota pede que a população acompanhe o trabalho parlamentar.
4: Serviço de emergência médica deverá oferecer acessibilidade para surdos.
5: Boa noite. Os deputados analisam um projeto que obriga os serviços de emergência médica a oferecer acessibilidade para surdos. O texto já foi aprovado pelas comissões de saúde e de defesa dos direitos das pessoas com deficiência. Saiba mais sobre o assunto na reportagem de Mônica Tati.
6: Projeto em tramitação na Câmara prevê a criação de atendimento para pessoas surdas na urgência e emergência em hospitais de médio e grande porte. O projeto original previa a presença de intérprete de Libras, a língua brasileira de sinais. Mas a relatora na Comissão de Saúde, a deputada Rogéria Santos, do Republicanos da Bahia, modificou o texto. O relatório aprovado permite que os estabelecimentos adotem diferentes formas de atendimento acessível para pacientes surdos ou com deficiência auditiva, a fim de assegurar meios adequados de comunicação, como o uso de tecnologias digitais. Rogéria Santos lembra que a chegada aos serviços de urgência médica é um momento vulnerável para todas as pessoas.
7: É um momento que você está sentindo muita dor ou que você passou por um acidente. Imagine você chegar nesse ambiente e não conseguir se comunicar. E como é que isso é prejudicial ao socorro, à assistência de forma diligente, que tenha o objetivo de salvar aquela vida, porque a intensidade do que gerou aquela necessidade, a gente desconhece, porque só o profissional habilitado na medicina vai saber.
6: Rogéria Santos destaca que o Brasil tem aproximadamente 10 milhões de pessoas com deficiência auditiva, sendo que cerca de 2 milhões e 700 mil são completamente surdas. Segundo a deputada, o projeto garante a inclusão e acessibilidade ao permitir o pleno acesso à saúde. O projeto, que prevê serviço de intérprete para pessoas surdas ou com deficiência auditiva, ainda terá que ser votado pelas comissões de Finanças e Tributação e de Constituição e Justiça. Se for aprovado em todas, segue para a apreciação do Senado. Da Rádio Câmara de Brasília, Mônica Tati.
2: Saúde.
4: Projeto de Dani Cunha, do PL do Rio de Janeiro, impede a cobrança de consultas de retorno em atendimentos particulares e de planos de saúde. A proposta considera retorno a consulta destinada à análise de exames ou ao ajuste do tratamento iniciado anteriormente.
5: Dani Cunha esclarece que a regra vale apenas quando o novo atendimento estiver diretamente ligado à consulta inicial. O texto prevê multa para cobranças indevidas, mas ressalta que uma nova cobrança pode ser feita quando houver queixa clínica ou diagnóstico independente do primeiro atendimento.
2: Direitos humanos.
4: Dorinaldo Malafaia, do PDT do Amapá, defende a aprovação do projeto que transforma em lei os programas Envelhecer nos Territórios e Viva Mais Cidadania. Ele explica que o objetivo é evitar que as atividades sejam interrompidas por mudanças administrativas.
5: Dorinaldo Malafaia afirma que a proposta fortalece a rede de atendimento nos estados e municípios.

0: O projeto prevê a formação de agentes locais para identificar violações de direitos, além de ações voltadas ao enfrentamento da violência e da discriminação contra pessoas idosas.
1: Eleições. Em vigor há mais de 16 anos no Brasil, a lei da ficha limpa sofreu alterações que hoje são contestadas.

0: A perda dos direitos políticos não podem concorrer novamente a cargos eletivos por até 16 anos. Esse é o caso de senadores que têm mandato de 8 anos. Um dos deputados que assinaram o projeto de lei na Câmara, o deputado Luiz Carlos Raule, do Podemos do Paraná, afirma que somente na eleição de 2024, a lei ajudou a barrar quase 2 mil candidaturas que tinham ficha suja. O parlamentar considera a norma um marco no combate à corrupção no Brasil.
1: Foi um reforço legislativo que fizemos para fortalecer a legislação de combate àqueles, né, realmente que metem a mão no jarro do dinheiro público. E o Brasil aprovou uma legislação que veio de iniciativa popular. 1,5 milhão de assinaturas foram apresentadas e essa é uma lei que pegou no Brasil. Eu acredito que hoje, nesses anos todos, próximo de 10 mil candidaturas sujas, de ficha suja, foram barrados pela legislação.
0: Pela lei de 2010, políticos condenados por crimes como lesão ao patrimônio público e enriquecimento ilícito não podem concorrer novamente durante todo o período restante do mandato e nos 8 anos seguintes. No entanto, outra lei que entrou em vigor em 2025 reduziu o prazo em que os políticos ficam inelegíveis para, no máximo, 12 anos. O texto do ano passado determina que o prazo de inelegibilidade começa com a condenação por um colegiado e será de 8 anos a partir de então, o que antecipa a contagem de prazo e reduz o tempo em que o político fica inelegível. Se houver outras condenações posteriores, a soma do período em que o candidato não pode concorrer a cargos eletivos deve ser limitado a 12 anos. No entanto, a lei mais recente prevê exceções a essa regra mais branda. Se a condenação ocorrer por crimes de maior gravidade, como lavagem de dinheiro, tráfico de drogas, terrorismo ou outros crimes hediondos, continua a valer a regra antiga, inelegibilidade de 8 anos contados a partir do cumprimento integral da pena. A lei aprovada em 2025 foi contestada pelo partido Rede Sustentabilidade no Supremo Tribunal Federal. A legenda alega que o mérito do texto aprovado na Câmara foi alterado pelo Senado, mas o projeto não retornou para a análise dos deputados, como determina a Constituição. O partido também sustenta no processo que o abrandamento das regras permite o retorno de políticos condenados por crimes graves à vida pública prematuramente. O deputado Chico Alencar, do PSOL do Rio de Janeiro, que já estava na Câmara na época da aprovação da lei da ficha limpa, defende que os ministros do Supremo decidam pela restauração do texto aprovado em 2010.
2: A lei é boa, ela é eficaz relativamente. Teria que retirar e derrubar esse facilitário, inclusive o tempo de inelegibilidade, que foi reduzido recentemente, através do próprio parlamento. Então, voltar à sua formatação original seria muito saudável. Eu espero que o Supremo Tribunal Federal decida com o olho num preceito constitucional, que é a integridade, que é a ética pública, que é a qualidade da representação, a partir desse princípio constitucional da impessoalidade, da publicidade, da ética, da honestidade.
0: Um pedido de vista do ministro Gilmar Mendes, em maio deste ano, suspendeu o julgamento da ação no Supremo Tribunal Federal. Antes da interrupção da análise, a relatora do processo, ministra Carmen Lúcia, já havia votado a favor da manutenção da lei da ficha limpa de 2010 nos principais pontos contestados pela rede. O único ministro a votar depois da relatora foi Luiz Fux, que concordou inteiramente com o voto de Carmen Lúcia. Da Rádio Câmara de Brasília, Maria Neves.
3: Segurança Pública. André Fufuca, do PP do Maranhão, propõe criar a chamada culpa temerária no Código Penal, para casos em que a pessoa provoca um resultado sem intenção, mas deixa de tomar cuidados básicos diante de uma situação de risco.
4: A proposta de André Fufuca considera

0: culpa temerária os casos em que há um risco grave e evidente de que o resultado aconteça. O objetivo, segundo o deputado, é punir com mais rigor situações de negligência extrema sem tratá-las como dolo eventual.
1: Ercílio Coelho Diniz, do MDB de Minas Gerais, apresentou o projeto que cria a Política Nacional de Prevenção à Violência contra a Mulher por meio de monitoramento preventivo de risco. A proposta prevê a identificação e o acompanhamento de situações de alto risco antes da ocorrência do crime.
0: O texto de Ercílio Coelho Diniz sugere a integração entre órgãos públicos e a criação de um Banco Nacional de Dados Estatísticos. Em casos de alto risco, o projeto permite medidas como monitoramento eletrônico do agressor e atendimento psicossocial prioritário.
1: Euclides Petersen, do Republicanos de Minas Gerais, é autor da proposta que facilita a responsabilização por crimes de violência patrimonial contra mulheres em situação de violência doméstica e familiar. A medida abrange casos de destruição, subtração ou retenção de bens, valores e documentos.
0: Pelo texto, esses crimes passariam a ser processados por ação penal pública incondicionada, sem necessidade de representação da vítima. Euclides Petersen explica que a mudança reduz os mecanismos de coerção que podem dificultar a denúncia e a responsabilização dos agressores.
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4: Votação.
1: O plenário da Câmara pode votar projeto que estabelece idade máxima de 15 anos para táxis. A proposta prevê também linhas de crédito para compra de carros novos, como informa o repórter Antônio Vital.
5: Ganhou o regime de urgência e pode ser votado a qualquer momento no plenário da Câmara projeto que define limite de 15 anos de idade para veículos usados por taxistas. A proposta, apresentada pelo deputado Dr. Luizinho, do PP do Rio de Janeiro, também cria linhas de financiamento público para a compra de táxis novos. Para o autor do projeto, a lei atual não estabelece critérios claros sobre a idade máxima dos veículos, nem prevê mecanismos de apoio financeiro para a renovação da frota. A justificativa para a proposta é de que a renovação da frota de táxis dá mais segurança para passageiros e motoristas, reduz a emissão de gases do efeito estufa e estimula a profissionalização dos taxistas. O projeto prevê que o governo federal ofereça linhas de crédito específicas para taxistas autorizados. O texto não estabelece as condições de financiamento, que serão definidas por um regulamento específico, mas prevê prazos de pagamento de até 15 anos. O regime de urgência para o projeto foi criticado por deputados do Novo e do Missão. Para a deputada Adriana Ventura, do Novo, de São Paulo, é preciso definir quem precisa de carros novos e as linhas de crédito podem ter impacto nos bancos públicos.
6: Outros aspectos são importantes, principalmente como está o estado de conservação. Eu, por exemplo, eu ando num carro que tem 14 anos de uso e ele está ótimo, maravilhoso e está tudo certo. Agora, outros com 14 anos talvez não tenha. Então, a gente acha que esse projeto, que a criação de linhas de crédito subsidiadas por instituições financeiras oficiais, transfere risco para o setor público.
5: Já deputados da base do governo votaram a favor do regime de urgência, como explicou a deputada Érica Cocai, do PT do Distrito Federal.
7: Este projeto, ele fala da idade máxima do veículo. É bom que se tenha a noção de que são veículos que rodam bastante, então, portanto, tem uma alta quilometragem. É diferente de um veículo que é usado de forma esporádica. Ao mesmo tempo, tem um financiamento para essa renovação da frota. Isso significa modernizar o serviço e, ao mesmo tempo, valorizar os taxistas.
5: Com o regime de urgência, o projeto que define limite de 15 anos de idade para táxis e cria linhas de financiamento para veículos novos pode ser votado diretamente no plenário da Câmara, sem passar pelas comissões permanentes da Casa. Além do projeto, aguarda a votação pela Câmara e pelo Senado, medida provisória.

0: prevê o financiamento de veículos novos considerados sustentáveis por taxistas, motoristas de aplicativo e cooperativas. Ou seja, os motores precisam ser elétricos, híbridos, a etanol ou flex. Da Rádio Câmara, de Brasília, Antônio Vital.
1: Economia.
2: Lucas Ramos, do PSB de Pernambuco, defende o aumento do limite de receita para que transportadores autônomos de cargas possam ser enquadrados como microempreendedores individuais. A proposta eleva o teto anual de R$ 251 mil para R$ 400 mil e prevê atualização automática pelo IPCA.
3: Relator da matéria na Comissão de Indústria, Comércio e Serviços, Lucas Ramos avalia que a mudança torna o limite mais compatível com a realidade econômica dos caminhoneiros. O deputado reitera que os custos do setor também sofrem os efeitos da inflação.
1: Agricultura.
2: Zé Adriano, do PP do Acre, defende a aprovação de projeto que autoriza até 20 bilhões de reais para linhas de crédito destinadas à quitação de dívidas de produtores rurais afetados por perdas sucessivas. Ele informa que a medida inclui prejuízos sofridos entre 2020 e 2025.
3: O projeto de Zé Adriano retoma com ajustes o que estava previsto em medida provisória que perdeu a validade em fevereiro deste ano. O deputado argumenta que a renegociação das dívidas vai permitir que os produtores continuem a atividade agropecuária.
2: Júnior Ferrari, do PSD do Pará, apresentou projeto que aumenta as penas para quem falsificar, adulterar ou manipular ilegalmente alimentos. De acordo com o texto, a pena passa para reclusão de 10 a 15 anos, além de multa.
3: Júnior Ferrari alega que casos de contaminação e uso de componentes impróprios para o consumo têm se tornado mais frequentes. Para o deputado, a adulteração intencional de alimentos merece penas equivalentes às previstas para a falsificação de medicamentos.
1: Presidência.
2: O presidente da Câmara pediu que a população acompanhe o trabalho parlamentar ao longo do mandato e não apenas no momento do voto. Hugo Mota participou de uma premiação em Brasília, como informa a repórter Silvia Munhato.
4: O presidente da Câmara, Hugo Mota, pediu que os cidadãos acompanhem as atividades parlamentares em todos os anos de cada mandato, para que a avaliação não seja feita apenas na época das eleições. Ele ressaltou a importância dessa fiscalização em cerimônia do Prêmio Congresso em Foco 2026.
5: O que queremos dos nossos representantes? O que faz um bom deputado? O que define uma boa senadora? Perguntas como essas não podem ser feitas apenas de 4 em 4 anos, no momento do voto.
4: O Prêmio Congresso em Foco busca o reconhecimento dos parlamentares mais bem avaliados pelo público em geral e por especialistas. Mota afirmou que, como qualquer pessoa, os políticos também gostam de ter o trabalho reconhecido. Para a fiscalização do trabalho parlamentar, Hugo Mota explicou que a Câmara dos Deputados torna público todo o processo legislativo, como exige um sistema democrático. Para o presidente, cada cidadão terá uma maneira diferente de avaliar o que faz um bom parlamentar, porque são vários os pontos de vista. Mas diz que o importante é que isso não impeça a construção de consensos.
5: O parlamento existe para dar voz às muitas e legítimas divergências em nossa sociedade, mas também para que não percamos de vista o nosso senso de fraternidade. A ideia de que o futuro de cada cidadão está atrelado ao de todos os outros.
4: Os vencedores do Prêmio Congresso em Foco 2026 podem ser conhecidos na página do Congresso em Foco na internet. Da Rádio Câmara de Brasília, Silvia Munhato.
1: Trabalho.
3: Alexandre Guimarães, do MDB do Tocantins, apresentou o projeto que regulamenta as premiações em rodeios, festas do peão e eventos competitivos. A proposta obriga os organizadores a divulgar previamente os valores dos prêmios, as formas de pagamento e os critérios de distribuição.
2: Alexandre Guimarães alega que muitos participantes viajam, pagam inscrição e têm despesas com transporte e alimentação e, no final, o prêmio não cobre os custos. Para ele, a medida promove mais segurança jurídica, fortalece a transparência nas relações e valoriza os profissionais do segmento.
3: Termina agora o Jornal Câmara dos Deputados, produzido pela Rádio Câmara, com trabalhos técnicos de Wellington Teles e apresentação de Val Monteiro.

0: e Luciana Vieira. Uma boa noite para você.
1: A Voz do Brasil está de volta na segunda-feira. Boa noite e bom fim de semana.
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0: pra você não esquecer.
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3: 22:20.
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10: Boa noite.

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1: Olá, boa noite pra você. Hoje é quarta-feira, dia 26 de agosto de 2026. Eu sou o Lázaro Neto e chego com mais uma edição do Show da Noite. Pra começar com você tem Bruno Marrone, Não Tente Me Impedir.

0: 22 horas e 47 minutos.
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2: A 94.7 com Bruno Marrone, querendo viver.

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2: 23 horas.
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8: O Show da Noite está de volta com Rick Solo. Me deixe outra hora.

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2: 23:26.
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9: Estamos de volta aqui na sua 94.7 com o Show da Noite, com a Thaíde Alexandre.

0: 23h38.
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10: O show da noite desta quarta-feira está de volta para finalizar o primeiro bloco. E está de volta daqui a pouquinho com mais programação para você. Juliano César, Turma da Latinha.

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9: O Xanote desta sexta-feira tá de volta com Gilberto Gilmar. Palavras de amor.

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10: Estamos de volta para finalizar mais uma edição aqui na sua 94.7 com Castelo de Areia, Bruno e Marrone. Eu volto amanhã novamente a partir das 8 da noite aqui na sua 94.7. Um abraço.

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0: Jussinho, a história é o seguinte.
1: Conta aí, vai.

0: Às vezes é melhor terminar brigado do que terminar de boa. Sabe por quê?
1: Por quê?
0: Porque curativo, quando arranca de uma vez, dói menos.
1: Bem menos.
0: Bem menos. E essa música fala disso. Se liga aí, ó.

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1: Tô no celular, falando de um bar.

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0: demais, né?
1: Vamos, Marcelo.
0: Luiz aí, Maurílio. E Zé Neto e Cristiano, que é isso? Sextou com S de saudade.

0: Tá sobre em dobro.
1: Fred Fabrício, Cleiton Romário. É tapa no volante agora, amigo.
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0: Vai, TG.
1: Bom demais.
2: Guilherme obrigado, obrigado, Marcos e Belucci.
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0: 7h27, 7h27, olá, bom dia! Hoje, sábado, 29 de agosto de 2026. Confira as principais manchetes de hoje do Jornal da Paranaíba. Trump deve intensificar sanções econômicas contra o Irã. Brasil cria quase 60 mil vagas de trabalho em julho. MP autoriza exumação de empresária que morreu após cirurgia plástica em Goiânia. AME realiza amanhã churrasco beneficente. Palmeiras joga fora de casa e missão é manter distância do Flamengo. 7h29 e está começando o Jornal da Paranaíba.
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2: 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Bom dia.
0: Bom dia, 7h29, hoje comemora-se o Dia Nacional de Combate.

0: combate ao fumo, que é comemorado no Brasil depois de uma data instituída em 1986 por força de lei, criada com o objetivo de conscientizar e mobilizar a população sobre os riscos decorrentes do uso de cigarro. De acordo com a Organização Mundial de Saúde, o tabagismo é a principal causa de morte evitável no planeta, sendo considerado, portanto, um problema de saúde pública. Estima-se que mais de 200 mil pessoas morrem todo ano no Brasil em decorrência de fumo. E esse valor salta para cerca de 4,9 milhões em perspectiva mundial. 7 horas 29 minutos. De acordo com o site climatempo.com.br, a previsão do tempo para hoje em Tumbiara é de sol com algumas nuvens, não chove. Temperatura mínima na madrugada foi de 23 graus e a máxima pode chegar a 37. Umidade relativa do ar variando entre 28% e 70%. Ventos com velocidade média de 5 km por hora. O sol nasceu às 6 horas e 27 minutos. Irá se pôr às 18 horas e 8 minutos. 7 horas 30 minutos.
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0: 6 meses após o início das tensões no Oriente Médio, o cenário aponta para uma crise prolongada sem perspectiva de resolução no curto prazo. É o que avalia o professor de Relações Internacionais do ESPN e da UNIFA. Segundo ele, a situação atual não configura formalmente uma guerra, mas os países envolvidos encontram-se em clara beligerência. Estamos em uma situação que oficialmente não estão em guerra, mas está tendo bombardeio, mas os dois países estão em uma situação de beligerência, com certeza, afirmou o especialista. Professor avalia que o principal instrumento a ser utilizado pelo governo do presidente americano Donald Trump a partir de agora será o aperto econômico sobre o Irã. O instrumento agora que o governo Trump vai usar é tentar apertar cada vez mais economicamente o Irã, disse o professor. No entanto, ele aponta um obstáculo central nessa estratégia: a China, maior parceira comercial iraniana. Segundo o especialista, a questão é se Pequim aceitará a imposição de sanções contra suas empresas, especialmente as de grande porte. Pequenas refinarias, pequenas empresas, bancos, até pode ser, mas não é isso que vai sufocar o regime iraniano, respondeu. O analista da Internacional CNN, Lorival Santana, destacou que Trump teria invertido a lógica tradicional das polêmicas ao lidar com crises internacionais. Normalmente, países como os Estados Unidos recorrem primeiro à coerção econômica e somente diante dos resultados insatisfatórios partem para ações militares. Neste caso, o caminho teria sido o oposto. O Trump fez o contrário, fez primeiro a coerção militar, não deu certo. Agora ele está tentando apertar o Irã economicamente, observou o participante da entrevista. 7 horas 32 minutos. Pelo menos 27 pessoas morreram após um ataque de drone russo a um armazém da região de Kiev, que provocou uma detonação, disseram autoridades neste sábado, levando o presidente Volodymyr Zelensky a pedir punição para os responsáveis. Outras 42 pessoas ficaram feridas e mais de 380 foram evacuadas da área, atingindo o distrito de Bucha, escreveu o governador da região de Kiev no aplicativo Telegram. Ele não forneceu detalhes sobre o que foi atingido no ataque na noite desta sexta-feira. Zelensky disse que um ataque a um armazém provocou uma detonação e que a infraestrutura próxima sofreu danos significativos, incluindo prédios residenciais e uma instituição de cuidados para idosos. Aqueles que permitiram que isso acontecesse devem ser responsabilizados por suas decisões, escreveu Zelensky no Telegram, acrescentando que processos criminais já foram abertos por negligência

0: Oficial. 7h34.
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0: A bandeira tarifária permanecerá amarela em setembro, informou nesta sexta-feira a Agência Nacional de Energia Elétrica. Será mantido o acréscimo nas contas de luz no próximo mês para todos os consumidores conectados ao sistema interligado nacional. O custo adicional da bandeira é de R$ 1,885 a cada 100 kW consumido. É o quinto mês consecutivo com bandeira amarela. Segundo a ANEEL, a manutenção da bandeira se deve ao período seco no Brasil, o que leva a uma geração hidrelétrica menor devido ao menor nível de reservatórios e ao acionamento de usinas termoelétricas com custo mais elevado. A sinalização reflete condições menos favoráveis de geração de energia no país, com necessidade de utilização de fontes de geração com custo mais elevados, disse a ANEEL. A agência reguladora ressaltou a necessidade de uso consciente da energia elétrica. Pequenas mudanças de hábito podem contribuir para reduzir o consumo e ajudar no controle dos gastos com a conta de luz, recomenda. Criada em 2015 pela ANEEL, o sistema de bandeiras tarifária reflete os custos variáveis da geração de energia elétrica. Divididas em cores, as bandeiras indicam quanto está custando para o sistema interligado nacional gerar a energia usada nas residências, em estabelecimentos comerciais e nas indústrias. As cores das bandeiras tarifárias são definidas a partir da previsão de variação do custo de energia em cada mês. Quando a cota de luz é calculada pela bandeira verde, não há nenhum acréscimo. Quando são aplicadas as bandeiras vermelha ou amarela, a conta sofre acréscimo a cada 100 kWh consumido. 7h36. Fiocruz faz alerta para canais do YouTube sobre cigarros eletrônicos. Carolina Pessoa.
2: Informativos sobre cigarros eletrônicos. Brasileira. Entre as irregularidades estão a ausência de menção à proibição legal de propaganda de tabaco e cigarros eletrônicos no Brasil, estabelecida em 2000, e a falta de informação indicando que o conteúdo é restrito a maiores de 18 anos. É o que afirma uma nota técnica divulgada pela Fiocruz nesta quinta-feira. O alerta destaca ainda que os conteúdos negam evidências científicas sobre os riscos da nicotina e desacreditam autoridades sanitárias. Os cigarros eletrônicos são proibidos no Brasil por determinação da Anvisa, Agência Nacional de Vigilância Sanitária, desde 2009. Especialistas afirmam que eles causam dependência e provocam lesões no pulmão. Pessoas entre 15 e 24 anos somam cerca de 70% dos usuários desses produtos no Brasil. A nota afirma que os 5 canais identificados acumularam mais de 6 milhões de visualizações e somam 400 mil pessoas inscritas. Eles ensinam como usar o produto, avaliam os modelos, oferecem cupons de desconto e links para compra, além de trazer entrevistas com especialistas defensores do cigarro eletrônico. Os conteúdos são também recomendados pela plataforma em buscas sobre o tema. A nota reforçou também que o YouTube apresenta uma autorregulação frágil ao desconsiderar leis como o Código de Defesa do Consumidor, a Lei Antifumo e o ECA Digital. O estudo técnico defende uma articulação maior entre Estado e sociedade civil para pensar soluções que ampliem a segurança dos brasileiros na plataforma. Além disso, propõe a realização de um acordo com o YouTube referente à proibição da publicidade do tabaco nos canais brasileiros, incluindo também influenciadores digitais que promovam gratuitamente conteúdos informativos sobre os riscos dos cigarros eletrônicos. O YouTube foi procurado, mas não respondeu até o fechamento da reportagem. Da Rádio Nacional no Rio de Janeiro, Carolina Pessoa.
0: 7h39. A Presidência da República sancionou a Lei Complementar de 27 de agosto de 2026, que estabelece regras para redução de alíquotas de tributos federais sobre a importação, a produção e a comercialização dos principais combustíveis. O texto foi aprovado no início do mês pelo Senado, após ter passado pela Câmara dos Deputados. A concessão de renúncias de receita visa diminuir os impactos econômicos no mercado internacional de energia decorrentes do conflito no Oriente Médio. A nova lei foi publicada no Diário Oficial da União nesta sexta-feira. O texto permite que eventual redução de tributos incidentes sobre combustíveis seja compensado por receitas extraordinárias obtidas pela União em razão da valorização do petróleo no mercado internacional. Além da questão dos combustíveis, a lei cria condições para benefícios tributários destinados à poluição, à Política Nacional de Minérios Críticos e Estratégicos e ao Programa de Desenvolvimento da Indústria de Fertilizantes, estimulando setores considerados estratégicos para o país. Há também a prevenção de um tratamento tributário específico para as iniciativas ligadas à realização da Copa do Mundo Feminino de 2027. 7 horas 40 minutos. Brasil cria quase 60 mil vagas de trabalho em julho. Pedro Lacerda.
3: O Brasil criou 58.568 vagas formais de trabalho em julho. Os dados são do Cadastro Geral de Empregados e Desempregados, o CAGED, divulgados nesta sexta-feira pelo Ministério do Trabalho e Emprego. O saldo veio depois de mais de 2.260.000 admissões contra 2.204.000 desligamentos. O resultado é 57,3% menor em relação a junho, quando o país criou cerca de 137 mil empregos. Na comparação com julho do ano passado, quando foram abertas quase 134 mil vagas, a queda chega a quase 56%. Quatro dos cinco setores da economia tiveram saldo positivo. A área de serviços liderou com a criação de 24 mil postos, seguidos por construção civil, agropecuária e indústria. Único setor no vermelho, o comércio fechou 2.056 vagas, movimento puxado por casos como o pedido de recuperação judicial das Casas Bahia. Para o ministro substituto do trabalho, Chico Macena, os juros altos pesam diretamente sobre o setor.
4: A taxa de juros é um fator que tem afetado objetivamente os postos de trabalho no comércio. Isso inibe dois movimentos, que é o crédito, a compra, propriamente dita do ponto de vista do consumidor, e também o impacto nos investimentos feitos, muitas vezes para ampliação de postos de loja, e a ampliação das atividades econômicas, que inibe também.
3: Apesar da perda de vagas de trabalho no setor do comércio, o ministro avalia que se trata de um ajuste pontual e não de um colapso duradouro.
4: Eu acredito que é um reposicionamento momentâneo, que o varejo vai ter que passar, né? E não acredito que isso seja uma crise mais estrutural.
3: Com o resultado de julho, o Brasil acumula 972 mil novas vagas formais nos primeiros 7 meses do ano. Da Rádio Nacional em Brasília, Pedro Lacerda.
0: 7 horas.
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0: O Ministério Público de Goiás autorizou a exumação do corpo da empresária Andréia Vieira Gaspar, de 51 anos, que morreu na madrugada do dia 12 de agosto, em Goiânia, após passar por uma série de procedimentos de cirurgia plástica. A medida foi solicitada pela família, em busca de esclarecer a causa da morte e verificar se houve relação entre o atendimento médico hospitalar recebido pela empresária e o óbito. Com a exumação, o corpo poderá ser submetido a uma nova análise médico-legal, que deve fornecer elementos adicionais para apuração da circunstância da morte. A iniciativa ocorre após familiares apresentarem ao Ministério Público uma representação criminal na qual pedem a investigação do caso e a realização de perícia independente. A documentação entregue ao Ministério Público reúne prontuários médicos, registros hospitalares, exames realizados na Espanha, vídeos em uma gravação de áudio feita durante a emergência. O material deverá subsidiar a apuração e ser confrontado com os resultados dos novos exames periciais. Na representação, os familiares levantam questionamentos sobre a assistência prestada a Andréia no período pós-operatório e apontam, em tese, possíveis falhas no atendimento e eventual omissão. A circunstância, no entanto, ainda

0: serão apuradas. A própria família ressalta no documento que os fatos precisam ser submetidos a análises periciais e testemunhais e que o pedido de investigação não significa atribuição antecipada de responsabilidade aos profissionais envolvidos. A nova perícia deverá contribuir para determinar com maior precisão a causa da morte e esclarecer se existe relação entre o óbito, os procedimentos realizados e a assistência médico-hospitalar prestada à empresária. A investigação também deverá considerar os documentos e demais registros apresentados pela família, em que busca uma avaliação técnica independente sobre os acontecimentos que antecederam a morte de Andreia. 7h45. Goiás terá um sábado marcado por calor intenso, predomínio de sol e umidade relativa do ar em níveis em alerta. A previsão do Centro de Informações Meteorológica e Hidrológica de Goiás apontam temperaturas até 39 graus e índice de umidade que podem chegar apenas 15% durante a tarde. O cenário também aumenta a preocupação com incêndios, com 41 dos 246 municípios goianos enquadrados em condições meteorológicas críticas para a propagação do fogo. O boletim foi elaborado nesta sexta-feira. A condição é provocada pelo fortalecimento do bloqueio atmosférico sobre o estado. Com isso, a massa de ar seco e quente volta a ganhar intensidade, favorecendo a elevação das temperaturas e uma queda acentuada da umidade relativa do ar, principalmente durante o período da tarde. Não há previsão de chuva para as regiões monitoradas pelo órgão. As maiores temperaturas estão sendo esperadas nas regiões norte e oeste, onde os termômetros podem atingir até 39 graus. No norte, a mínima hoje pela madrugada foi de 20 graus e a umidade pode chegar a 15%. As mesmas condições são previstas para a região oeste. No sudoeste, a máxima pode chegar a 37, enquanto nas regiões central, sul e leste também pode registrar temperatura até de 37 graus. Em Anápolis, a previsão de mínima hoje para amanhã foi de 19 graus e a máxima pode chegar a 33%. A baixa umidade é um dos principais pontos de atenção do boletim. O CIMEGO prevê índice mínimo de 15% a 18% em diferentes partes neste sábado. O prognóstico coloca uma extensa relação de municípios na faixa de alerta, incluindo a cidade de Itumbiara. O cenário ocorre em meio a um período prolongado de estiagem em grande parte do estado. A combinação de calor, baixa umidade e vento também eleva o risco de incêndios florestais e urbanos. Segundo o CIMEGO, 41 dos 246 municípios estarão neste sábado sob condições consideradas críticas para o chamado fator 30-30-30. 7h47.
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0: A Igreja Católica, através da Diocese de Itumbiara, está preparando para o mês de setembro o 39º Jesus Está Vivo. Organize com sua família, convide os amigos para participar desta grande experiência que transforma. Vem aí o 9º Costelão do Bode na cidade de Araporã. Vai ser no dia 13 de setembro. Já estão comercializando aí os ingressos. Quarto Pedal IUB MTB vai ser realizado no próximo dia 13 de setembro. Se você ainda não fez a sua inscrição, você pode fazer até o dia 9. Vai ter café da manhã, almoço incluso, carro de apoio, seguro atleta, sorteio de brindes, hidratação, frutas, plaquinha de bike e muito mais. Participe! Seminário Cultural Afro de Centralina, celebrando nossas raízes, fortalecendo identidade e construindo futuros. Vai ser no próximo dia 20 de setembro. E vamos ter amanhã a Noite Poética Cultural aqui na cidade de Itumbiara, na Ubra, a partir das 19h30. O tema: Bondade, Justiça e Verdade. Aliás, esse evento é hoje à noite, a partir das 19h30. Literatura com Hudson Espinda, Artes Plásticas com Rosária de Castro, Grupo Ágape.

0: musical, Grupo Fraternidade e Adriano Martins vão fazer a parte musical. A entrada é franca e você é convidado a participar. Amanhã acontece, na verdade, é o churrasco beneficente da AME. Os ingressos, no valor de R$ 60,00, estão sendo comercializados. Se você ainda não comprou, aproveite para contribuir com essa importante instituição da cidade de Itumbiara. Vai ser a partir das 11h30, na sede da AME, ali na avenida, ali na rua Paranaíba. Terço das Crianças, no dia 5 de setembro, na rua Lucília Araripe, bairro São João. Garanta já a participação do seu filho em mais este evento, nesse Terço das Crianças. Festa de São Benedito e Nossa Senhora do Rosário termina amanhã na cidade de Centralina com uma grande movimentação. Começou no último dia 17, hoje tem às 19h a Santa Missa e tem show e quermesse. Amanhã, às 7h, recepção dos ternos com café da manhã, missa na Igreja Matriz, apresentação e levantamento do mastro, 12h tem o almoço, às 18h tem a procissão saindo da Igreja Matriz com participação dos congos, moçambiques, catupés e marujos. Matrículas abertas para o EJA semipresencial noturno do Colégio Damores do Amaral Medeiros, no bairro Nossa Senhora da Saúde. Primeira e segunda etapa, aliás, a etapa 2 da sexta ao nono ano e a etapa 3 da primeira à terceira série. Maiores informações, 649-9234-9885. Projeto Fralda Descartável do Rotary Clube Itumbiara. Faça já as suas doações através do WhatsApp 649-9662-8878. 7h51.
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0: Palmeiras joga fora de casa e missão é manter distância do Flamengo. Daniela Esperon.
2: Ana promete fortes emoções na rodada 25 do Brasileirão. Sem Arias, que está lesionado, o líder Palmeiras vai ao interior de São Paulo para tentar ao menos manter a vantagem de 6 pontos para o Flamengo diante do Mirassol, dentro do Maião, no domingo, às 18h30. O Verdão chega embalado pela grande vitória conquistada no meio de semana diante do Santos pelas quartas de final da Copa do Brasil. O técnico Abel Ferreira diz qual o diferencial do Palmeiras e fala sobre a satisfação em treinar o grupo.
3: Dedico tudo aquilo que eu posso para servir o clube. O melhor treinador do mundo, ou pelo menos o mais bem pago, está há 15 anos ou há 12 anos no Atlético de Madrid, tem 10 títulos ganhos ou 7 títulos ganhos. Não ganha sempre, ninguém ganha sempre. Portanto, o que me faz estar no Palmeiras é duas coisas. A primeira é que o Brasil abraçou e acolheu o treinador, e mais que o treinador, a família do treinador. E a segunda é que eu amo trabalhar no Palmeiras.
2: Já o vice-líder Flamengo teve a semana inteira para se preparar para o clássico diante do Botafogo, que também será no domingo, mais às 16h. O Flamengo negociou o atacante Gonzalo Plata e o equatoriano já nem terá condições de jogo. Ainda na parte alta da tabela, o Atlético Paranaense encara o Fluminense dentro da Arena da Baixada às 11h de domingo. O duelo marca o encontro do terceiro com o quarto colocado. A rodada será aberta no sábado com o Atlético Mineiro e Vitória dentro da Arena MRV, com os dois times com atenção dividida entre Brasileirão e Copa do Brasil. O mesmo acontece com Vasco e Cruzeiro, que também jogam no sábado, só que às 9h20 da noite, em São Januário. A Raposa quer se manter no G5, enquanto o Cruz Maltino sonha em deixar o Z4 o mais rápido possível. Agência Rádio Web, com informações do Brasileirão, Daniela Esperon.
0: 7h53, ponto final, é mais uma edição do seu Jornal da Paranaíba, que volta na segunda, às 7h25. Eu volto na sequência com o Show da Manhã.

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1: 7:53.
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2: 7 horas, 55 minutos.

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2: 8 horas

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5: 8 horas e 2 minutos.

8:03, 8:03, bom dia, bom dia, bom dia! Começando por aqui mais um show da manhã. Hoje vou estar por aqui até às 11 com você. E desejar agradecendo o seu carinho, desejando a você um excelente, um extraordinário final de semana. Por aqui, Carlos Carol, e a gente vai seguindo aqui, trazendo muita informação, muita música boa, a sua participação. Enfim, vamos fazer uma manhã realmente recheada de coisas boas por aqui. Estamos combinado? Então já estou aguardando a sua participação. Vamos trabalhar na manhã de hoje para Óticas Vista. E também para Lojas Casa Nova. Convido você a participar comigo, 3431-8888. E eu começo com a primeirinha de hoje. Alceu Valença chegando por aqui. Bom dia!

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4: 8 e 9. 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Deixa eu mandar abraço aqui para a turma toda que está acompanhando a gente. O pessoal está chegando por aqui. Tem muito pedido já e a gente toca, né, com aquele carinho todo especial, porque o programa é feito justamente para vocês, tá bom, meus amigos e minhas amigas? A Rita Peixoto, ela é lá do bairro Santos Dumont, tá pedindo a música aqui com o Amado Batista e pedindo para oferecer pro esposo dela, que gosta muito da música. Não é isso, minha amiga Rita? Abraço para você, minha querida. Beijo no coração. A Dirce lá do Jucarantes 2. Oi, Dirce. Hoje estou aqui pela manhã, tá, minha querida? Abraço também para Inês lá do Zenon Borges. Obrigado. Obrigado pelo carinho. A Abigail do bairro Afonso Pena também já chegou por aqui. A Ana Lúcia lá do Maria Luísa Machado, Domingão Berranteiro. Daqui a pouquinho eu vou ouvir essa turma boa, tá certo? Agora tá chegando Amado Batista e Simone e Simária. Bom dia!

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2: 8 horas e 15 minutos.
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6: 8h16 aqui na Paranaíba. 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Oi, Joana em Araporã, tá mandando uma moda boa aqui, tá? Pro Osvaldo lá em Centralina. Ô, Osvaldo, tá aí. Solevante Solenir, minha decisão. Bom dia!

0: 8 horas 24 minutos. 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Telefone WhatsApp 64-3404-2541. 8 horas mais 25 minutos, você pode participar comigo, tá? Pode mandar o seu alô e a gente vai atendendo você com aquele carinho todo especial. Deixa eu ver aqui quem mandou para cá. Ah, minha amiga Ana Lúcia. Boa tarde, minha querida. Bom dia.
1: Bom dia, Carol. Um abraço. Um excelente dia. Um excelente final de semana. Boa programação. E gostaria de dar, né, uma palavra que o Dias Marrecate se recupere, né? Passar já os 30 dias de férias dele, que Deus devolva a voz dele, né? Porque esse tempo tá assim mesmo. A gente tem passado maus bocados, né? Haja remédio para poder ficar bom da garganta, né? Se puder, passa uma música do Demis Russo aí para nós, qualquer um que você gostar. Ana Lúcia aqui no Santos Dumont. Um abraço a toda a Itumbiara e feliz final de semana. Bom trabalho. Fica com Deus. Abraço a toda a galera, equipe de trabalho aí.
0: Amém, minha querida. Muito obrigado. Beijo no coração da turma toda aí. Que seja realmente o final de semana abençoado por Deus, né? Oi, minha amiga Domingas. Como é que vai? Tá tudo bem por aí? Abração. Deixa eu ver aqui, meu amigo... É o Domingão Berranteiro. Fala, garoto, bom dia.
2: Carol, que satisfação de você estar na rádio, rapaz. Você é um cara nota 10 mil pelo Brasil. Campeão de audiência, só não pode bobar, que se bobar, explode. Manda a música Boi Soberano, oferecer pro meu grande amigo Jabazinho da Feira. Meu amigo Jabazinho da Feira, hoje ele tá lá vendendo abobrinha, quiabo, giló, tudo quanto é coisa lá, R$5 o pacotão. Jabá da Feira, meu amigo Marquinhos Rei do Frango. Meu grande amigo Batuta do Milho, meu grande amigo André, meu grande amigo Otávio Rastrela, meu grande amigo Deusdete, meu grande amigo Pretinho Violeiro, meu grande amigo Luiz do Mototáxi, Luiz, meu grande amigo Sebastião, meu grande amigo Juquinha da Saúde, obrigado.
0: Tá certo, então bora atender esse povo, né? Primeiro tem aí a Ana Lúcia, depois tem a moda boa aí do meu amigo Domingão Berranteiro. Bom dia, bom dia, bom dia, meu povo! Hoje é sábado, é dia de alegria!

0: 8:35.
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11: São 8 horas 37 minutos. 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Vamos bater papo, vamos ouvir aqui a nossa turma, nossos ouvintes. Deixe-me ver aqui. Olha, a Ana Lúcia está dizendo que ela perdeu uma necessaire, né? Bolsa pequena de couro na cor preta com objetos pessoais nas imediações da rua Miguel Couto, no trajeto entre o bairro Planalto e Amaro Leite, no bairro Santos Dumont. Se você encontrou, meu amigo, pode mandar aqui pra gente, tá? E a gente repassa pra Ana Lúcia, tá? Coisas que interessam só a ela, não é mesmo? Deixa eu ver quem mais tá aqui. A minha amiga Marlene, lá do, aliás, Maria, lá do Dionária Rocha. Ô Maria, tudo bem com você? Bom dia, ótimo sábado para todos, para você também, minha amiga, a turma toda aí do Dionária Rocha. A Jandirinha também tá por aqui, minha amiga Jandirinha, bom dia.
12: Bom dia, Carol, tô te ouvindo, a Jandirinha. Tá fazendo show da manhã hoje, que bom, tô te ouvindo. Manda uma música boa aí com a Jandirinha. Todas as músicas oferecendo com a Jandirinha, tá? Então, bom dia.
11: Bom dia para você também, minha querida. Tem mais gente participando aqui. A minha amiga Neuzina. Ô, Neuzina, bom dia também.
13: Carol? Bom dia, meu amigo. Estou te ouvindo. Tchau. E o programa da mãe, o Lazinho, hoje, né? Tchau, Carol. Estou te ouvindo. Você já sabe, né? Uma mãozinha bem boa para mim.
11: Isso para você, Neuzina. Deixa eu ver quem mais está por aqui. Ah, tem o Zé Romildo. Ô, Zé Romildo, bom dia.
14: Carol, bom dia.
11: Bom dia.
14: Carol, lembra de nós também aqui, que veio falar o Zé Romildo. Lembra de nós então. Falou, bebê.
11: Falou, Zé Romildo.
14: Chicão da 28, barriga do Boteco da 23. E manda um abraço também pro Zé Divino também lá do da 28. Beleza? Tamo junto. Sabador, hein? Abraço.
11: Abraço pra você, pra turma toda que tá acompanhando a gente. Obrigado, Zé Ronildo. O Nilvan Pereira, lá do da Vila Vitória também tá lá. Abraço para você, Nilvan. Abraço para a turma toda aí na Vila Vitória. Beijo no coração dessa turma toda. Tem a Marlene. Cadê a Marlene? Também tá chegando por aqui. Oi, Marlene.
15: Todos os ouvintes da Paranaíba, eu peço você que passa a música com Rick Rene, Escolta de Vagalume. Ofereça a todos que estiver ouvindo nas fazendas, na chácara, no sítio, a Roseli, mais o João lá na chácara deles, e toda a minha família que mora aqui na cidade, que não mora também, ofereça essa música para eles e o programa todo de vocês para eles. Fica com Deus e Deus proteja você e toda a sua família e proteja a minha família também, tá bom?
11: Amém, amém, amém. Que Deus abençoe todas as nossas famílias, né? Deixa eu ver aqui. Tá chegando mais gente, mas daqui a pouquinho eu vou atender todo mundo. Continue mandando para cá a sua mensagem, 3431-8888. Rick Renner chegando por aqui.

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2: 8:44.
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0: Bom dia, com alegria. 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Corra pra lá! 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Bora então, franguinho assado, uma costelinha assada nesse sábado, hein, meu amigo? Pega bem que só, não é mesmo? É, eu que vou ficar aqui até o meio-dia, já pegar tudo prontinho, é uma delícia, não é mesmo? Bora ouvir nossa turma aqui que tá mandando mensagem pra cá. Você pode mandar também, 3431-8888.
1: Bom dia, Carol.
0: Bom dia!
1: Que Deus abençoe, que Deus guie seus passos. Bom dia, que é a Tânia do Dionara Rocha. Bom dia para todos os ouvintes, para minhas amigas aqui do Dionara Rocha, né? A Patrícia, a Maria, né? E muitas também, né? Todas as minhas amigas, né? Amigas da gente. E Deus que abençoe e guie os passos do Gesmar, né? Nosso amigo Gesmar, e dele, da família dele. E que Deus abençoe ele, que ele sara logo da garganta, né? E se Deus deu esse dom para ele, é porque Deus vai abençoar ele nessa jornada dele, né? Então, passa uma música aí bem bonita mesmo, passa uma música daquelas da Sucesso Novo do Amado Batista para nós, se puder, viu? Deus te abençoa, que Deus abençoa cada um, e um bom sábado abençoado para cada um.
0: Amém, minha amiga Tânia, obrigado você pelo carinho, obrigado pela sua participação. Luciano também tá chegando por aqui. Ô, Luciano!
2: Cara, Luciano aqui do Frangaçado, tô aqui te ouvindo, hein? Toca uma moda do Milionários R pra nós aí, Caminheiro. Oferece aí pro Zé de Brito, Joquinha da Saúde, meu pai Anísio, Helena Morado do Sonho, o Mário Fofoca, o André do Planalto, Zezão do Dom Bosco. E pra quem gostar da moda, sabadou, hein? Lembrando o pessoal aí que hoje é dia de Frangaçado, tamo junto. Fui!
0: Bora que vamos, um franguinho assado cai muito bem, não é? Valtênis, lá da garagem, ali na avenida, na rua Leopoldo de Bulhões, também tá por ali, tá por aqui, tá ouvindo aqui o show da manhã, daqui a pouquinho tem Zezé de Camargo. Ah, vamos bora com música, agora tem Milionário José Rico. Bom dia, gente!

0: 8:53.
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2: 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E você, está esperando o que ainda não participou comigo? Bora para cá, bora participar. Deixa eu colocar aqui mais gente para falar comigo. Célia, bom dia.
3: Bom dia, meu amigo Carol. Bom dia, com alegria, muita saúde, muita paz. Meu amigo, manda para nós aí com Renan e Raí, Lágrima de Dor. Desde já, muito obrigado. Tenho um bom sábado para você e toda a sua família. Tchau, tchau, meu amigo. Fique com Deus.
2: Amém, minha querida. Fica com Deus também. Deixa eu abraçar também o Rafael. Tá lá, né? O Rafael Luiz. Lá no Remy Martins, ele está querendo ouvir aqui uma música com Christian Ralph e Piscina. Pede para mandar para todo mundo que gosta da música e desejando um final de semana abençoado para todos nós. Valeu, meu amigo! Grande abraço para você. Daqui a pouquinho tem mais participações. Você pode continuar ligando, mandando para cá sua mensagem. Não é minha amiga Aparecida Vieira aí do bairro Paranaíba. Bom dia, bom dia, bom dia. Alegria, alegria, alegria nessa tarde gostosa. Já, já tem mais participações. Eu vou agora trazendo aqui a música da minha amiga, que tá querendo ouvir aí o Renan e Raí. Bora pra cima! Aproveitar para mandar pra minha amiga Jandirinha também, que gosta muito do Renan e Raí.

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0: Bom dia, bom dia, bom dia! 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Ô, Coro Grosso, bom dia!
1: Ô, Carol, bom dia, meu amigo. Tá aí trabalhando, né, Coro Grosso? Nico, saúde! Também tô aqui trabalhando aqui na roça aqui, viu? Tô dando um rapando aqui um esteve aqui. É, um estevequinho de bota de vaga. Abração a todos de Tumbiara região. É, abração para o meu amigo Gerson, que tá ouvindo aí Tumbiara. Lá na Rua 16, esse é meu sogro dele, sou o João da minha Dona Maria. O Gér lá do Jagre. A todos de Tumbiara região. Tô aqui, Nico Saúde, bom dia.
0: Bom dia. Opa, quase que o cachorro te pega aí, hein, Coelho? Coro Grosso é assim, né? É, quase que o cachorro morde o Coro Grosso por ali, rapaz. A Eva, oi Eva, bom dia pra você, a Eva Custódio.
2: Bom dia, Carlos Carol, bom dia, ouvintes da Rádio Paranaíba. Carol, passa pra minha música do Guilherme Silva com o Rio do Negro, Solimões e o Chapeludo. E eu tô aqui ligada no 12, viu? A Rádio Paranaíba pra mim é das 7 até as 7 da noite.
0: É trembão, hein?
2: Eu levanto, eu ligo o rádio. Tô por dentro de tudo, viu? Gosto muito de ouvir vocês, ouvir o seu programa do meio-dia a uma hora. Você é um ótimo locutor, viu? Tenha um bom dia e fica com Deus.
0: Bom dia, minha amiga. Obrigado você pelo carinho, obrigado você pela sua participação, tá bom? Fico feliz pelos elogios, agradeço muito. Elaine, bom dia.
3: Bom dia, meu amigo Carol, bom dia. Parabéns pela programação, que Deus nos abençoe esse finalzão de semana que se aproxima, né? Carolzinha, oferece música pra nós aqui no Rancho Recanto do Paranaíba. Minha mamãe Dorinha tá viajando, tá pra Aparecida do Norte. De lá ela desceu pra Campos do Jordão. Ela deve retornar lá pra quarta-feira, pra Itumbiara. Ela foi terça-feira passada. Então tá, tá sentindo farto da velhinha, porque ela liga pra Paranaíba todo dia.

0: Então, oferece música aqui para nós, tá bom? Obrigada.
1: Ah, minha amiga Elaine Machado, bom dia, seja bem-vinda sempre aqui com a gente. Joaquim, obrigado também pelo carinho, tá chegando por aqui, meu amigo Joaquim. O Reginaldo também já chegou por aqui, daqui a pouquinho eu vou tocar aí a moda, né? Agora tem o Zanetti Cristiano chegando por aqui para minha amiga Alice. Bom dia, Alice!

Pia, bom dia para você, 9:13. Abraço pro Zico, que é na verdade vascaíno. Ô Zico, bom dia, meu amigo, tá chegando aí Rogério Regiane, 9:14.

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2: 9:17.
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7: 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E hoje, lembrando para você que tem também Noite Poética e Cultural lá na Ubra, a partir das 19:30, com entrada franca a todos. Música, poesia, alegria e muito mais. Então, participe! Oi, minha amiga Eva! Ah, tá, e a música que você gosta, né? Abraçar a Jandirinha também, que gosta muito. A Maria da Horta, né, Maria? Tá chegando aí, Nando Moreno e Rio Negro e Solimões. Bom dia!

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2: 9:27.
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Bom dia, bom dia, bom dia. E aí, como é que tá aí, Marcão? Tudo bem? Bora apertar o play. A turma toda lá do Mutirão. Grande abraço para vocês. Obrigado pelo carinho. Gian Giovanni chegando por aqui.

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2: 9 horas e 34.

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1: 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Deixa eu mandar um abraço para a turma toda que está acompanhando a gente aqui, minha amiga Eleusa. Aliás, Maria Leusa, né? Maria Leusa, bom dia!
2: Todos da Nova Paranaíba, que Deus abençoe o fim de semana de cada um. Se for possível, der tempo aí, passa para nós, Caninha Verde, que Deus abençoe para todos que gostarem da música.
1: Caninha Verde, essa é das antigas, é boa, né? Deixa eu mandar um abraço para Nilda Abreu e minha prima, o Elson, estão lá no condomínio Granville acompanhando a gente. Tem também aqui a minha amiga Dalva. Oi, Dalva, bom dia!
3: Bom dia, Rádio Paranaíba. Bom dia, Carol, tudo jóia?
1: Tudo bem?
3: Tudo bem, a Dalva.
1: Ô, Dalva!
3: Um programa de grande audiência. Queria ouvir a música O Que É Que Eu Sou Sem Jesus, para oferecer ao Nininho, meus familiares, o Gésimar Ricardo, pela saúde dele, você que está fazendo, substituindo todos. Saúde para Gésimar. Um abraço. O Que É Que Eu Sou Sem Jesus, com Alessandro Campo.
1: Ah, sem Jesus a gente não é absolutamente nada, né? Nada, nada, nada. Mas primeiro eu vou aqui com Roberto Leal, né? Caninha Verde, depois tem Padre Alessandro. Bom dia! 3431-8888, liberado para você participar comigo até às 11, com muita música, com muita alegria.

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1: 9:44.
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0: Bom dia, bom dia, bom dia com alegria. 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Bora para mais participação aqui com a gente. Deixa eu ajeitar aqui. Leomar, bom dia.
1: Meu amigo Carol, beleza? Bom dia. Abençoado para nós, né? É o Leomar aqui do Bairro São João. Quero oferecer uma música para minha esposa, Vanusa. Eu quero a roupa nova, linda. Ofereço para minha esposa, Vanusa, aí. Tá bom? Nós estamos aqui ligados aqui em você aqui. A Nova Paranaíba aí. Beleza? Com Deus aí. Obrigado.
0: Valeu, Leomar. Abraço para você. Beijo no coração da turma toda aí do bairro São João. Tá chegando agora a música bonita, Roupa Nova, chegando por aqui. Bom dia!

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2: 9:53.
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5: 9:54, deixa eu abraçar a turma toda que está acompanhando a gente aqui, mandar um abraço aqui para a Eredina Maria, lá no bairro Nossa Senhora da Saúde, né, minha amiga? Grande abraço para você. A Cibele, ô Cibelinha flamenguista, abraço para minha amiga Rose e o Fernando acompanhando, abraço para o Lindomar, né, Lindomar ali, trabalha no edifício executivo. Tem aqui também minha amiga Maria Helena Claudina, abraço para você, minha querida. Ah, tem a Zilda, gente, tem aqui uma pessoa que diz que tem lá cadeira de roda que não está sendo utilizada. Se por acaso você tem alguém na família que está precisando de uma cadeira de rodas, tá? Ah, tem uma pessoa aqui que ela tem, tá bom? Se você precisar, é só falar. Meu amigo João dos Santos, vascaíno, abraço para você, obrigado pelo carinho. Abigail, abraço para você, minha querida. Ô, Divina, e aí, como é que foi? Comeu o pudim tudo? Ah, Divina tá feliz, os filhos estão em casa, fez pudim, fez uma festa toda ontem, né, Divina? Abraço também para minha amiga Vilma, lá no bairro Santa Rita, abraço para você, pra...

Emilza de Fátima também, a nossa ouvinte, obrigado pelo carinho. Abraçar também a Benedita lá no bairro Nossa Senhora, bairro Santa Rita, a Terezinha no bairro Nova Aurora. Olha, agora tem um pedido aqui bem legal. É, meu amigo João Augusto pediu uma música aqui, pediu para oferecer para todos os nordestinos. É, rapaz, essa também é das boas. Tareco e Mariola com Flávio José para todos os nordestinos. Será que tem nordestino aqui na região? Se tiver, me conte aí. Fala para mim de onde você é. Você é de onde? Aqui do Nordeste brasileiro, que tem coisas maravilhosas, não é mesmo? Flávio José.

Tino nessa cidade, rapaz. Tarek Mariola, se você com Flávio José, se você conhece, fala pra mim o que é o Tarek Mariola. A Ilma já mandou pra cá. Oi, bom dia, que seus dias seja repleto de luz, paz. As minhas amigas Ilma lá do Dionária Rocha. Oi, Ilma, abraço pra você, minha querida. Beijo.

0: Que eu acho ela linda. Essa foi a melhor do dia. Tô de coração nordestino. Um abração.
1: Abraço pra você, minha amiga Dalva. E você sabe que é o que é o Tarek Mariola? Hã? A Maria da Horta também diz que é da Paraíba. Ê, paraibana retada! A Maria Barbosa já chegou por aqui. Bom dia!
2: Bom dia, aqui é Maria Barbosa de Paranaíba, Pedro. Eu sou nordestina, lá da Paraíba, Campina Grande.
1: Eita, mas tem paraibano por aqui, hein, gente? Que bom, né? Que bom que tem muitos paraibanos nordestinos. E você, de onde que você é? Conte-me pra mim aí. Vai chamando 3431-8888. Bom dia com alegria!
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5: 10 horas e 2 minutos.

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5: Só um minutinho, tá? São 10 horas mais 5 minutos, 10 e 5. Bom dia pra você. Deixa eu atender, já falo com você. Telefone, aguarda só um minutinho aí na linha. Deixa eu ouvir aqui a minha amiga Irene. Oi, Irene, bom
6: dia. Oi, Carol. Bom dia, aqui é Irene. Carol, o meu pai era nordestino lá de Santo Antônio, no Rio Grande do Norte. Então, tareco é um biscoito doce e mariola é um doce de banana.

0: danada, aí é bom demais, ai, ai, ai, ai, me deu até vontade de experimentar agora esse tareque, essa mariola, viu, Irene? Abraço pra você. Sim, vou fazer um desafio agora, viu? O meu pai, por exemplo, era também nordestino, ele veio do Rio Grande do Norte, também da cidade de Jucurutu. Será que tem alguém na cidade que também nasceu em Jucurutu, Rio Grande do Norte? Hã? Se tiver, chama aí, bora papear. Deixa eu mandar música aqui. Leandro tá por aqui, meu amigo Leandro. Oi, bom dia.
1: Bom dia, Carol. Bom dia, show da manhã. Carol, aqui quem fala é seu amigo Leandro Frete, o Leandro Mototáxi. Tô ligado, ouvindo o seu programa, Carol.
0: Valeu, Leandro. Grande abraço pra você, meu amigo. Que bom saber que você está aí do outro lado. A Ilma Sônia lá de Melo também tá lá no Dionara Rocha. Abraço pra você. Obrigado a essa turma toda. O Divino Lemes também tá acompanhando a gente. O Cardoso. Ô, Cardoso, como é que tá? Tá firme e forte? E esse Botafogo, vai ou não, hein? Ah, tá difícil, né? Minha amiga Hilda. Ah, gente, a minha amiga Hilda vai fazer aniversário amanhã, acredita nisso? Então, que tal a gente já, desde agora, cantar parabéns para ela, né? Afinal de contas, ela merece, não merece? Porque vai completar mais um ano de vida e é sempre bom a gente ser lembrado, é sempre bom a gente receber o carinho de outras pessoas, não é mesmo? Então, vamos dedicar, né, desejar a ela tudo de bom na vida, né, minha amiga? É, minha amiga que está fazendo aniversário hoje, amanhã, não vai fazer aniversário amanhã, tá certo? Então, bora cantar parabéns para ela!

Parabéns, parabéns, parabéns, mil vezes parabéns para você, minha amiga Hilda, que vai fazer completar mais um ano de vida amanhã. Que Deus abençoe ricamente sua vida, que você continue sendo essa pessoa incrível, que um coração grande, tá, minha amiga? Beijo no seu coração, felicidades mil para você! Tá chegando agora duas músicas maravilhosas para você abraçar, a minha amiga Joana. Oi, Joana! Por falar em Joana, né? Nós temos tantas Joanas que participam aqui com a gente, né? Tem a Joana de Araporã, nós temos a Joana ali do bairro Afonso Pena, que pediu esta música maravilhosa. Nós queremos também abraçar a minha amiga Célia, lá de Canápolis, a turma que acompanha a gente, a Dona Geralda, aqui em Araporã, a Marlene Bonifácio. Oi, Marlene! Como é que tá você? Tá tudo bem? E aí, Sol? Como é que tá, minha amiga? Tudo bem com você? Ah, tem também a Elza ali do bairro Novo Horizonte, da Rua 12. Tem a outra Elza, que é da Rua Miguel Couto. Muito obrigado a vocês pelo carinho, meu povo lindo e maravilhoso. Chegando agora, música bonita pra você. Tá chegando o Henrique Juliano. Bom dia! Tá aí, cuida bem dela. Bom dia!

0: 10:17.
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2: 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Um torresminho, hein? 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Já vai dar a hora do almoço, mas você já pode. Lá já tem, viu? 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Então, bora lá. 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Bom dia para você que está acompanhando o Show da Manhã, ô Domingão!
3: Grande amigo Carol, meu pai é do Rio Grande do Norte, minha mãe, eu nasci aqui, veio 7 de lá e nasceu 3 aqui, em Tumbiara, Goiás. A nação que é de Goiás, a nação, mas eu sou nortista, sangue puro nortista.
2: Tá certo, meu amigo Domingão, um abraço para você, obrigado também aqui. O meu amigo Aguimar, bom dia.
4: Bom dia, José Carlos Carol, bom dia, ouvinte da Rádio Paranaí, bom dia, Josmar Ricardo. Ei, Josmar, tá meio dodói, mas logo, logo você tá aí na rádio novamente, viu, irmão? Que Deus abençoe você, que dê uma saúde plena para você trabalhar nessas ondas sonoras da Rádio Paranaíba. Carol, manda uma musiquinha aí bonita aí para nós, hein, mamãe tá ouvindo lá, viu? A Velha Porteira com Lourenço Lorival, também tô ligadinho aqui na minha residência aqui, ouvindo a programação aí da Rádio Paranaíba, viu, Carol? Um abraço, Carol, um abraço ouvinte da Rádio Paranaíba, Dona Yolanda lá no bairro Novo Horizonte, viu, Carol?
2: Valeu, garoto! Abraço pra você, Guimarães, abraço pra turma toda que tá acompanhando a gente. Minha amiga Sol já mandou pra cá e quer uma música hoje diferente, né, Sol? Tá quente, segundo ela, tá quente absurdo lá fora. Eu, na verdade, não sei porque cheguei aqui bem cedinho, 6 e pouquinho, estou aqui, né, tranquilo ainda, dentro do ar-condicionado. A hora que sair para fora, aquele susto, né, gente? Olha, depois tem para minha prima Nilda Abreu, que pediu a música que faz um milagre em mim. Então, bora com a Marisa Monte primeiro. Grande abraço, 3431-8888, liberado para você participar.

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Era a primeira vez que lhe escreviam aquelas sentimentalidades, e o seu orgulho dilatava-se ao calor amoroso que saía delas, como

intrépido. 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
2: 10:32.
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10: 10:33, já estamos caminhando para o final do programa, hein? Se você não participou, corra que ainda dá tempo. 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Deixa eu abraçar aqui, mandar a música para o meu amigo Aguimar, né? Acelerar aqui, porque senão não dá tempo. A Maria da Horta também está lá curtindo, já plantou muito, já regou as plantas. A mulher não para, rapaz, a bicha é bruta. 10:34, Velha Porteira, bom dia. Depois tem Anjo Loiro.

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2: 10 horas e 42 minutos.
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São 10 horas e 43 minutos. 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Na hora do almoço falar, fazer umas propagandas como essa, hein? Você já imaginou? Ah, vamos lá, né? 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Deixa eu mandar música aqui, deixa eu ver quem que tá aqui, pediu essa música, é a Tânia Silva, né, Tânia? Obrigado pelo carinho. Ela pediu uma música nova aqui do Amado Batista. Então, bora lá!

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2: 10 horas e 48 minutos.
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dia, bom dia! Já estamos quase no encerramento do show da manhã de hoje, segunda-feira, bem cedinho, né? Lindomar Pedrada chega por aqui às 8 da manhã com o show da manhã, enquanto o Gesmar Ricardo cumpre aí, né, as suas férias, não é mesmo? Então, bora, deixa eu mandar a música para Cibele. Ô Cibele, abraço para você, minha querida, tá lá acompanhando a gente. Obrigado você pelo carinho, até obrigado pela sua participação. Deixa eu tocar uma música aqui também para meu amigo Jonas. Ele pediu aqui com a Thaíde e Alexandre, Laço Aberto, oferecendo para toda a turma do bairro Nossa Senhora da Saúde. Ataíde Alexandre, bom dia!

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1: 10:56.
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3: 10:57, ponto final e mais um show da manhã, que volta segunda-feira às 8 da manhã, dia 27. O Gesmar tá de volta por aqui, já passou por aqui, vai curtir férias, diz que vai pra praia, vai viajar, né? Vai curtir. Nem que seja a prainha do Gesmar, né? Mas vai cuidar da garganta, vai ficar bom e vai voltar no dia 27. Valeu, gente, grande abraço, beijo no coração de cada um de vocês. Eu volto na sequência junto com Jair Rezende com o show da manhã. Valeu, tchau, tchau. Tá chegando aí para Cibele, Sombra do Arvoredo. Bom dia!

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2: 11 horas e 3 minutos.

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0: Campeonato Goiano da segunda divisão tem rodada importante. Palmeiras busca manter diferença neste final de semana. Campeonato Goiano da terceira divisão já começa a agitar a cidade de Itumbiara. Estas e outras você vai conferir a partir de agora aqui no programa Paranaíba nos Esportes. 11:07, 11:07, bom dia, Jair Rezende.
1: Muito bom dia, meu caro José Carlos Carol, companheiro de longas datas. Estamos nos reencontrando novamente no esporte depois de longos anos, né? Um prazer muito grande poder fazer esse programa ao seu lado aqui, fazer parte dessa bancada da nossa querida e maravilhosa Rádio Paranaíba, mais ouvida do interior do Brasil. 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Estamos chegando aí com o nosso programa Paranaíba nos Esportes. Dá mais um tostãozinho aqui no retorno, por gentileza, Carol. Aí, beleza pura, para falarmos muito de futebol, principalmente desta divisão de acesso que realmente está acirrada, né? E nós temos aí o Bom Jesus, como já era de se esperar, né? Eles adiantaram, os diretores do Bom Jesus, o próprio prefeito Danielzinho, de que a prefeitura iria ajudar o Bom Jesus a montar uma grande equipe, e realmente montou. E o time é líder da competição, está aí em primeiro lugar com 18 pontos, né? E com muita tendência para alcançar a elite o ano que vem do futebol goiano, hein, Carol?
0: Exatamente. Aliás, a briga dos três primeiros estão ótimas, né? A briga está muito boa, realmente, nessa segunda fase, né? Aliás, né, nesse campeonato goiano da segunda divisão. Porque o Goianésia já tem 17 pontos, tá ali coladinho.
1: Tá nos calcanhares aí do Bom Jesus, né?
0: Mas o Rio Verde também tá colado no Goianésia com 16, né? A diferença de 2 pontos entre o terceiro e o primeiro só sobe 2. Aliás, merecia muito, né? Subir pelo menos 3, né, Jair?
1: Exatamente. Então, e o Rio Verde que começou o campeonato a todo vapor, né? Dando a impressão de que realmente lideraria o campeonato, né? Do começo ao fim, infelizmente, tropeçou em alguns jogos e já caiu para a terceira divisão e já preocupa o torcedor rio-verdense com relação ao acesso, né?
0: E ele tem sido os maiores públicos, né?
1: Exatamente. Recorde de redes, inclusive, ultrapassando até as equipes da capital que estão disputando a Série B do brasileiro, né? No caso, Atlético, Goiás e Vila. É impressionante, proporcionalmente, os públicos dos jogos do Rio Verde têm sido maiores do que os dos times da capital que estão disputando um campeonato nacional. É impressionante, né, esse retorno do Rio Verde, a força que o Rio Verde realmente está tendo da sua torcida. Hoje também Rio Verde cresceu muito, é uma cidade enorme. Nós ficamos para trás aí, longe de Rio Verde. Hoje, uma cidade que...
0: E agora ficamos no futebol também, né?
1: Exatamente. Agora está passando a gente também no futebol. É lamentável, né? Que estejamos vivendo esse momento aí triste do futebol aqui da cidade de Itumbiara, né? As três equipes já foram anunciadas para disputar a terceira divisão esse ano e o torcedor espera muito de que essas equipes possam honrar, possam representar com dignamente o futebol itumbiarense no cenário esportivo goiano, né? E que, quem saiba, num espaço curto de tempo, o time possa retornar à elite do futebol, né? De onde nunca deveria ter saído, porque a equipe do Itumbiara é um time tradicional do futebol de Goiás, é um time muito glorioso, uma camisa muito pesada, já foi campeão goiano. Quer dizer, é lamentável a gente ver essa situação. O próprio Bom Jesus, né, que hoje está à frente do Itumbiara, disputando aí uma divisão de acesso, podendo estar com muita chance, né, com possibilidades de chegar à elite novamente o ano que vem. O Bom Jesus que já esteve na elite, né, e que geralmente equipe fez bonito, infelizmente não teve como sustentar a equipe na primeira divisão do futebol de Goiás, na elite, porque é muito difícil, a gente sabe, né? É uma cidade pequena, mas onde as pessoas gostam realmente de futebol, são abnegadas, né? O prefeito gosta, está ajudando, enfim, a gente torce muito.

0: essas cidades vizinhas aqui, né, no próprio Goiatuba, que também já foi campeão goiano, que tem uma tradição no futebol de Goiás, que montou uma grande equipe, já está há algum tempo na divisão de elite, agora disputando o campeonato nacional, também com chance de chegar na Série C o ano que vem, e tudo isso aí realmente é muito gratificante e obviamente fortalece muito e engrandece o futebol do nosso estado de Goiás, e principalmente o futebol do interior, né, Carol?
1: Exatamente, e lembrando que o estádio Mozart Veloso do Carmo, que passou por um tempo tão...
0: No anonimato, só com jogos amadores.
1: Estava abandonado praticamente. Ele passou por uma revitalização, tá bonito. E tomara que suba, né? A gente fica aí, né? Bom Jesus merece, Goianese também sempre monta boas equipes.
0: Exatamente.
1: Rio Verde agora com essa força. E o Morrinhos, né, rapaz? O Morrinhos, dos quatro primeiros aqui, o Morrinhos nunca disputou a primeira divisão, porque era o América, né?
0: Exatamente.
1: O América que vai estar na Série C, né?
0: O Morrinhos foi um time criado depois do América, quando o América caiu, né, e ficou fora do cenário esportivo, aí eles criaram o Morrinhos para tentar substituir o América. Mas, na realidade, o América tem mais torcedor, tem uma torcida muito maior do que a do Morrinhos, né?
1: É, a torcida lá. O Goiânia, eu acredito que já não tem mais chance, né? Porque está aí com 12 pontos, não está fazendo uma boa campanha. O Tupi de Jussara, que se falou muito, contratou jogadores lá veteranos, né?
0: Marcão. Fez uma parceria, parece, com o São Luís, né?
1: Não, como o que foi? Quem fez com o São Luís foi o...
0: Foi o Porá.
1: É, não, é
0: o... Porá não, o... Como é que chama?
1: Ai, agora me fugiu a memória aqui. Mas
0: da cidade lá, né?
1: É, o certo é que o Tupi de Jussara contratou Marcão, Walter, um monte de jogadores.
0: Jogadores veteranos.
1: Veteranos,
0: né?
1: Mas com esse calorão.
0: De carreira.
1: Esse calorão que está fazendo aqui no Goiás.
0: Não, e você sabe, disputar uma terceira divisão, uma segunda divisão, divisão de acesso, é pior do que disputar uma Série B.
1: Exato.
0: É muito difícil, né? São jogos em campos pequenos, acanhados, em gramados ruins, então muita dificuldade. Isso acaba dificultando o desempenho de jogadores mais técnicos, né? E é como você falou, a idade também pesa.
1: Pesa.
0: É, um calor que está fazendo aí praticamente, esse clima está em todo o estado de Goiás, né? Esse calorzão que está fazendo aqui em Tumbiara.
1: Umidade muito baixa, né?
0: Exatamente. Haja vista de que é o seguinte, o clima está mais ou menos igual, até aquela ventania, cara, que deu essa semana aqui na cidade de Tumbiara, aquela chuva, como se dizem, chuva de vento, né, e de poeira, foi no estado todo. Meu genro estava em Santa Helena, né, lá tratando de negócio, ele falou que lá foi a mesma coisa, né, que foi horrível, aquela, escureceu tudo, muita poeira, e isso aí tem, o clima tem sido igual, né, praticamente em todos os municípios do nosso estado de Goiás. E é claro que com sol quente, jogador... já chegou, já tem uma certa idade, já é veterano, para correr atrás dela nessa lua não é fácil não. E isso acaba, obviamente, afetando o desempenho desses jogadores. Mas, de qualquer maneira, são bilheterias, né? São jogadores que, às vezes, pela tradição do passado, né, por terem sido ídolos no passado, acaba levando o público. Eles contratam mais com esse objetivo, né? De poder ter boas rendas, de levar o público aos estádios. Mas, infelizmente, né, se você analisar pelo lado técnico, acaba não rendendo aquilo que a diretoria espera, comissão técnica, né? Acaba não conseguindo os resultados esperados, né, Carol?
1: Agora, a grande decepção nessa segunda divisão foi o Mineiros, né, rapaz?
0: Pois é.
1: O Mineiros começou foi o ano passado a sensação do campeonato, esse ano está aí com apenas 6 pontos e está numa situação que praticamente já não tem mais chance de subir, né?
0: Exato. O Mineiros que começou assim, né, como se diz o outro, a todo vapor também, com a esperança de subir, montou um bom time. Às vezes você monta um bom time, contrata bons jogadores, é aquilo que a gente sempre fala no futebol, tem isso mesmo, realmente é uma realidade, né? Às vezes o time não dá liga em campo, acaba não tendo aquele entrosamento necessário para conseguir os resultados positivos, né? Às vezes começa bem, depois começa a tropeçar, começa a perder, o torcedor começa muito animado, motivado, com muito entusiasmo, depois com os resultados, com as derrotas, né? E quando começa a perceber que o time... começa a perder a chance de alcançar o objetivo principal, que é de subir, o torcedor começa já a ficar meio que desanimado, já começa a fugir dos estádios, né, a não comparecer em todos os jogos. Isso vai desmotivando, o próprio dirigente começa a perceber que, apesar do investimento que foi feito, que foi um investimento alto, que a coisa não está dando certo, e aí acaba acontecendo isso, né?

0: desmotivação que aconteceu lá na equipe do Mineiros, que começou bem e agora deu uma queda no campeonato, realmente já não está mais naquela posição que a torcida esperava, diretoria, comissão técnica, para ficar aí numa zona em que desce a oportunidade do time de alcançar a elite do futebol goiano no próximo ano. Como você falou, Mineiros sempre foi uma tradição no futebol do estado de Goiás, uma cidade muito próspera.
1: Teve grandes jogadores ali,
0: grandes jogadores, um estádiozinho assim que não é lá essas coisas, mas, como se diz, né? O time está acostumado a jogar lá e a pressão lá é muito grande, né? O torcedor realmente sempre foi um clima assim hostil para o adversário, a torcida realmente provoca o jogo todo. Lá em Goianésia, são duas cidades onde a torcida realmente é muito inflamada, né? E sempre tivemos muitos problemas, muitas confusões, muitas brigas nessas duas cidades. Isso talvez mostre o quanto o torcedor é fanático, briga e está do lado do seu time, do time que ele ama, né, Carol?
1: E hoje, a federação tem aqui para hoje a arbitragem, 15h30.
0: Vamos conferir os jogos aí, tem a rodada, né?
1: Tem. Da arbitragem São Luís e Grêmio Anápolis, o árbitro Jefferson Ferreira, o auxiliado por Igor Alves e Gil Washington, quarto árbitro é o Gabriel Souto. Esse jogo São Luís e Grêmio Anápolis aqui não interessa praticamente para a ponta, né? É só para ver
0: não
1: quem está na parte de baixo.
0: Não,
1: né?
0: Influencia na posição, na colocação dos times na classificação, né?
1: Mas reflete a parte de baixo também, né?
0: A parte de baixo, sim. É que, além de não classificar, o time não quer cair mais, cair para a terceira divisão novamente, né? Essa é a preocupação também desses times que estão aí no meio da tabela e na parte baixa da tabela.
1: Goiânia e Goianésia. O Goianésia jogando em casa vai querer vencer de todo jeito, né? E vencendo o jogo praticamente já tira o Goiânia de qualquer pretensão, né? O Gabriel Queiroz será o árbitro, Diego dos Santos e Lucas Passalha, os auxiliares. E Yuri da Silva é o quarto árbitro, o VAR é o João Paulo Cunha, o AVAR, o Adriano Mendes, o observador de VAR, Adailto Fernandes. É muita gente, não pode ter erro de arbitragem, né, Jair?
0: Rapaz, é uma equipe e tá tendo, pior é isso,
1: muito,
0: né?
1: Muito, muito, muito.
0: Muitos erros, inclusive em jogos importantes, jogos oficiais do Campeonato Brasileiro, Série A. Tá tendo, assim, realmente muitos erros, tanto da arbitragem em campo como do VAR. Às vezes não falam a mesma língua. O VAR quer corrigir uma jogada em campo, acaba se atrapalhando, ficando pior do que a marcação que o árbitro havia dado. Então, estão assim, sabe? Não estão falando a mesma língua. De vez em quando acontece isso em jogos importantes e é isso que deixa o torcedor ainda com uma certa dúvida, né? Com relação ao VAR, que chegou, né, para tentar resolver esse problema de erros da arbitragem em campo e que está contribuindo para aumentar os erros. Né? E muitas das vezes está contribuindo para aumentar os erros, não para diminuir e não para acabar. Isso aí, a tecnologia aos poucos vai corrigindo. Né? É claro que hoje a inteligência artificial, você está passando todos os segmentos estão passando a confiar na tecnologia, principalmente na inteligência artificial, para corrigir exatamente esses erros. A tecnologia está muito avançada, tomara que eles possam realmente implantando esse sistema moderno na tecnologia para corrigir esses erros e, quem sabe, um dia chegar a uma conclusão, acabar com essa coisa que tem acontecido, que tem contrariado os clubes, diretores, torcida, enfim. Até aqui não correspondeu plenamente, não está agradando, assim, num todo o VAR, né, Carol? Isso não é só no Brasil, não. Tem problemas também.
1: Tem.
0: Na Europa e outros países, né?
1: Bom Jesus e Mineiros, revivendo a decisão do ano passado, né, onde acabaram subindo as duas equipes. O Bom Jesus joga em casa, tem a chance aí de manter a posição. O Anderson Oliveira, o árbitro, André Severo, Adriano Mendes e Joab Leal, a arbitragem.
0: Pois é, esse jogo aí praticamente define, né, a classificação do Bom Jesus. É um jogo importantíssimo. É o jogo da vida do Bom Jesus. Precisa vencer realmente para distanciar ainda mais dos concorrentes, né? E, consequentemente, garantir uma vaga aí para subir para a Série A o ano que vem.
1: Nesse jogo do Morrinhos e Tupi, tem um fator interessante, viu, na arbitragem. A Lorena Jacobi, a segunda árbitra aí.
0: Ela é de Itumbiara, né?
1: É de Itumbiara, a Lorena, viu?
0: Exatamente.
1: O Breno Souza é o árbitro, João Luiz Vitor. João Vitor Oliveira, Lorena Jacobi na assistência, Antônio Rodrigues, quarto árbitro, analista Júlio César Mota. Tomara que ela consiga fazer um grande trabalho, né? Uma menina muito persistente, né? Uma determinada, uma guerreira.
0: Ela tem o dom, né? E outra coisa, tem vocação, né? Para a profissão, para ser uma árbitra de futebol. Hoje nós temos aí boas árbitras apitando no futebol brasileiro, inclusive jogos oficiais do Campeonato Masculino Brasileiro de Futebol, da Série A. Boas árbitras, demonstrando que realmente tem muito conhecimento da matéria. E desde que a CBF, né, a FIFA principalmente, abriu, né, essa oportunidade aí para as mulheres ingressarem aí como árbitras, né, elas têm correspondido, têm feito um bom trabalho. E a pessoa, quando tem tendência, quando gosta, tudo é vocação, é igual o rádio. Se você nasce com vocação de ser radialista, se você gosta, né, de fazer o rádio, você faz com gosto, faz com amor, faz com dedicação. E hoje, principalmente, está rendendo também um bom salário, mudou muitas coisas. Até ontem eu falava sobre isso aqui no programa, até há pouco tempo, há alguns anos atrás, a árbitro ganhava muito pouco, inclusive eles não tinham a arbitragem como profissão oficial. Todos os árbitros tinham uma profissão paralela, né? Ou seja, uma profissão em que ele vivia, né, da sua profissão, e tinha a arbitragem como um bico, como um auxílio, vamos assim dizer, de receita para a vida. Hoje não, hoje eles já são contratados, já vivem da arbitragem, já tem um salário bem melhor, né? Que compensa realmente você dedicar a profissão. E é isso que tem acontecido. Se a pessoa tem vocação, gosta, tem mais é que realmente encarar mesmo, fazer os cursos necessários, porque hoje é um aprendizado, você tem que realmente estudar, né? Porque o futebol, ele muda, né? Sempre, está sempre mudando as regras, é muito complexo, não é fácil uma carreira de árbitro de futebol. Então, eu, por exemplo, não escolheria nunca uma profissão dessa para mim, não sei você, mas a pessoa gosta, quer dizer, né? Cada um tem que
1: ter vocação, né?
0: Tem que ter vocação, tem que fazer aquilo que gosta, e nós desejamos toda a sorte do mundo aí a Lorena Jacobi, e ela tem demonstrado que realmente conhece da matéria, né? Pelo menos alguns jogos do futebol amador que eu acompanhei ela trabalhando aqui, ela foi muito bem, se posiciona bem, tanto como bandeira como árbitro. Então a gente deseja toda a sorte do mundo a ela. Agora, esse jogo do Rio Verde.
1: É terça-feira esse jogo.
0: É o divisor de águas, hein? O Rio Verde precisa vencer.
1: E vai saber, vai jogar sabendo o resultado dos outros.
0: Exatamente, eu queria dizer agora, você tirou da minha boca. Já vai saber, já vai jogar sabendo resultados, sabendo, às vezes, da necessidade de vencer o jogo. Agora, eu tenho a impressão que deve bater outro recorde de renda e público Rio Verde nesse jogo aí, tá? Lá no estádio do Rio Verde, porque o público ainda está acreditando, vai apostar todas as fichas no time do Rio Verde, e esse jogo será um jogo decisivo. Caso o Rio Verde perca também, dependendo dos resultados dos concorrentes, ele perde, também já fica totalmente longe, né? O sonho começa a ficar um pouco mais distante em termos de acesso, né, Carol?
1: Exato, e interessante, Jair, mesmo porque, além da pontuação em si, as três equipes primeiras colocadas, todas elas têm 5 vitórias. Quer dizer,
0: então
1: aí, é um fator
0: aí vem
1: de
0: o critério, né?
1: Aí
0: vem os critérios, aí o Rio Verde pode perder até nos critérios, né?
1: Em termos de gols, gols prós, saldo de gols, o Bom Jesus tem 7, Goianésia tem 3 e o Rio Verde tem 1. Observe a necessidade de fazer gols, né?
0: É isso mesmo.
1: Porque lá na frente pode, a diferença
0: fazer
1: de gols
0: falta.
1: É que pode fazer a diferença, né? A levar a classificação.
0: Exatamente, por isso que o Rio Verde tem que encarar esse jogo aí com muita seriedade, tem que jogar o jogo da vida dele, né? Tem que fazer um bom jogo para conseguir um resultado positivo. Deixa eu abraçar aqui alguns amigos que estão ligados conosco nesse sabadão aqui na Paranaíba, curtindo o nosso programa. Meu amigo Toninho Leiteiro, que é fanzaço da Rádio Paranaíba, principalmente do nosso programa. Gente boa demais. Ele e a Nilson, sua esposa, estão lá curtindo a gente. Gilmar Servato, relojoeiro da Oficina do Tempo ali na Praça da Bandeira. O João Batista Servato, que é irmão dele. O João Servato, lá da Umuarama Volkswagen, meu amigo de longas asas, já trabalhamos juntos, né? O Servato, um grande abraço. O Eusébio, a sua esposa Eunice, meus vizinhos ilustres lá do Jardim Primavera. Né? Também o Orlandinho Caminhoneiro, ele que tem um filho médico, estão lá curtindo o nosso programa, né? Ele e o doutor lá, um abraço para vocês, viu? Quero abraçar também o doutor Marcelo Matheus, lá na na sua clínica odontológica, ele e o Marcelinho, que é filho dele, dentista também, né? A secretária muito educada, Lidiane, e também o doutor Eduardo Nicoletti, lá na clínica do doutor Marcelo Matheus. Um grande abraço para vocês aí. Mandando um abraço para você aqui, Carol, passou uma mensagem aqui, o Lanzudo, lá do Lanzudo. Lanzudo's Hotel, em Levascaíno, dizendo que agora vai ganhar do,

0: do Vitória lá na Bahia, vai quebrar esse tabu que o Vitória tem aí de conseguir grandes resultados em casa. Diz que o Vasco vai quebrar a crista do Vitória. Temos que aguardar para ver, né, Carol? Mas não foi fácil, não.
1: O Vitória que é treinado pelo Jair Ventura, que está muito arrumado o time deles.
0: Viu? Exatamente. Deixa eu mandar um abraço para o Regis, lá na sua fazenda. Ele e a sua esposa, seus filhos curtindo a gente, um grande amigo de longas datas, né, o Regis. Muita gente ouvindo a gente, muitas mensagens aqui de carinho, parabenizando o nosso programa, mandando um abraço para o Carol, mandando um abraço também para o Gesmar Ricardo, para o Franklin, né? Toda a nossa equipe, essa equipe espetacular aqui da nossa Rádio Paranaíba. E, que também ouvindo a gente aqui, ó, deixa eu ver aqui, o Adelivone Aparecido e o Valdo e o Zezinho lá na Fazenda Mimoso. Passaram aqui uma mensagem que estão lá na fazenda ouvindo a gente. Agora são 11 horas e 28 minutos, vamos ao nosso intervalo. Já já a gente volta falando aí da terceira divisão do futebol de Goiás, onde três equipes da cidade de Itumbiara estão preparando aí para disputar esse campeonato, que não vai ser fácil também, vai ser um campeonato muito difícil, né? Mas nós vamos ter três equipes. Não é possível que dessas três aí, pelo menos uma, né, não consiga o acesso para o ano que vem para disputar ainda a segunda divisão. Não sei se é porque eu já estou velho demais, né? Eu fico assim meio pessimista com relação a isso, né? A ver o Itumbiara novamente, pelo menos na primeira divisão. Mas pedindo as bênçãos de Deus e a graça que me dê saúde, porque, rapaz, a gente fica muito triste. Nós, que eu, o Carol, que já estamos militando no rádio já há muitos anos, né, que já acompanhamos esse Itumbiara de perto, que temos um amor, né, muito grande por esse time, né, por essa camisa tão gloriosa e tão tradicional do nosso tricolor, a gente fica triste de saber que o Itumbiara está nessa situação, atravessando por essa fase, né, e que muitas críticas, né, de todos os torcedores com relação a essa queda brusca do nosso gigante, mas vamos continuar torcendo e acreditando que Deus nos dê saúde e força, né, para que possamos ver novamente de volta ao futebol de elite do estado de Goiás o nosso tricolor. Vamos também torcer, são times da nossa cidade, todos eles estarão representando a cidade de Itumbiara, a bandeira será única, né, a bandeira de Itumbiara do nosso município. Nós vamos torcer tanto para o Real como para o Atlético Itumbiara, um time que está sendo formado agora, que está chegando para conquistar essa nova geração e quem sabe conquistar também a torcida do Itumbiara Esporte Clube, já que o Itumbiara, infelizmente, já está há muitos anos aí tentando esse acesso e não consegue, né? E a cada jogo traz, a cada ano, traz um desgaste ainda maior para a nossa equipe, que tem muita tradição, muito nome, não só a nível nacional, mas até internacional. Aquele jogo memorável, histórico, que nós sediamos aqui no JK com a volta, o retorno do Ronaldo Fenômeno ao futebol brasileiro, né? E foi mostrado para mais de 175 países naquela época, aquilo ajudou muito a difundir, a elevar o nome de Itumbiara pelo Brasil e pelo mundo. Então Itumbiara é um time super conhecido, a cidade de Itumbiara, o nosso time do Itumbiara, que foi sem dúvida alguma uma das maiores publicidades do nosso município para o Brasil e para o mundo, Itumbiara. E ver o Itumbiara numa situação dessa realmente é doído, o coração da gente dói, mas a gente tem que sempre torcer pelo melhor, né? Não adianta, o que passou, passou, né? Como diz aquele ditado antigo, águas que já rolaram não toca moinho, vamos esperar para frente o que vai acontecer. Mas jamais nós vamos deixar de amar o nosso Itumbiara. 11 horas e 30 minutos, a gente volta já já falando da terceira divisão do futebol de Goiás, que começa o mês que vem, né, Carol? É o mês que vem?
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3: 11 horas e 30 minutos.
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3: 11 horas e 30 minutos.
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0: É, Sinhá, né? Sinhá que está espalhado para o Brasil inteiro,
1: pelo mundo, exterior, né?
0: Estão
1: exportando para 54 países do mundo.
0: Cara, as empresas de Itumbiara, né? Rodando o mundo aí.
1: Empresa gigante, né? Que orgulha todos nós de estar instalado na cidade de Itumbiara. A maior arrecadadora de impostos do estado de Goiás, a maior exportadora de Goiás é a Caramuru, né? Que tem como diretor-geral, né, presidente, Dr. Alberto Borges de Souza, né, uma empresa que foi fundada, né, pelo seu pai, né, há mais de quase 60 anos aqui na cidade de Itumbiara, que hoje realmente é uma referência para o Brasil e para o mundo. A gente fica feliz. Falar em Caramuru, deixa eu mandar um abraço para o meu primo Wesley, né, que é diretor lá da Caramuru, sempre ouvindo o nosso programa também. A todos os nossos amigos aí da Caramuru, o nosso abraço, né, o nosso melhor, muito obrigado por termos, assim, a gente orgulha muito de ter uma empresa desse nível, né, gigantesca, como patrocinadora aqui no nosso programa. Eu quero também, Carol, agradecer aí a todos os nossos patrocinadores. Estamos fazendo uma visita aí para os nossos parceiros aqui da Rádio Paranaíba, as empresas parceiras aqui do nosso programa, renovando os contratos, né? E graças a Deus estamos sendo recebidos assim de uma maneira muito carinhosa e todos muito satisfeitos, né? Porque graças a Deus a nossa publicidade ela dá um retorno satisfatório a todas as empresas pelo fato da audiência que a Paranaíba tem, pelo fato de quantas pessoas gostam do esporte e pelo fato também, é claro, de nós temos aqui uma grande equipe, fazemos um trabalho com muita seriedade, com muita responsabilidade e, acima de tudo, com muito profissionalismo. Eu quero mandar um abraço para a Valéria, que é a diretora de marketing e promoções da Caramuru, juntamente com o Fabinho, uma dupla espetacular, né? Duas pessoas de muita competência que têm realmente feito um trabalho extraordinário lá na nossa Caramuru, né? Divulgando aí os produtos Sinhá. Valéria é muito simpática, sempre muito educada, né? Sempre muito solista, uma pessoa realmente carismática, maravilhosa, a diretora de marketing lá da Caramuru, ela que ao lado do Fabinho, como eu falei, faz um trabalho maravilhoso nesta grande empresa de Goiás do Brasil. Muito obrigado aí, viu, Valéria, pela confiança, pela credibilidade, e a gente fica feliz, lisonjeado e orgulhoso de saber que o nosso trabalho está sendo muito bem aceito, tanto pelos patrocinadores, quanto também com os nossos ouvintes. Agora são 11 horas e 36 minutos. Carol, não vai ser fácil esse campeonato da terceira divisão, como nunca foi. Haja vista de que o Itumbiara Esporte Clube está há 7 anos tentando o acesso e ainda não conseguiu. Mas eu estou muito confiante, principalmente com o Real Clube, por exemplo, que escolheu um presidente, um cara certo, né? Esse Adriano.

0: Pimenta é um cara muito ousado, é um vencedor, é um grande empresário hoje do meio do futebol, foi um grande jogador, né? Jogou no Guarani de Campinas, jogou no Ituano, jogou em grandes equipes, encerrou sua carreira muito cedo ainda por problema de contusão, mas é um expert, né? Quando se diz respeito ao futebol, muito bem relacionado, principalmente no sul do país, né? Em várias regiões do Brasil, muito bem relacionado no futebol brasileiro, tem muito conhecimento, né? E está aí, não está medindo esforço juntamente com o Jander Carvalho, com toda a diretoria, até o Raul, fiquei sabendo, até o Raulzinho aqui, que é nosso companheiro de trabalho.
1: Diretor de marketing.
0: Exatamente, aqui da Paranaíba, é diretor de marketing do Real. Me parece, Carol, que o Real vai montar um bom time, vai montar um time competitivo, pelo menos essa é a intenção, e a gente vê essa disposição, nesse desejo, né? A gente olha nos olhos do Adrianinho e vê o quanto ele gosta de futebol e o quanto ele realmente pretende fazer uma grande campanha com o Real Clube no campeonato da terceira divisão. É claro que é aquilo que nós falamos há pouco aqui, de repente você monta um bom time. O Zé Gomes foi em que ano que ele montou aquele time? 92, né? Montou 92. Um super time, trouxe jogadores do Fluminense, trouxe a base do Fluminense, trouxe jogadores de clubes famosos do Brasil inteiro, ficou num quinto lugar. Acabou não conseguindo o objetivo que era de ser campeão naquele ano. Então não deu liga dentro de campo. Né? Trouxe o Eduardo, goleiro do Goiás, trouxe vários jogadores do Fluminense, né?
1: Marcelo Ribeiro,
0: Franklin, então, montou uma seleção e não conseguiu. Então, futebol é isso. De repente você investe, faz um bom time, dentro de campo não dá liga, aí o time não acaba não pegando conjunto, né? Não, e acabou naquele ano decepcionando, frustrando, inclusive o nosso Zé Gomes, que era o presidente da época. Falando em Zé Gomes, rapaz, eu cheguei na mesa aqui do estúdio hoje da Paranaíba e deparei aqui com um posterzinho, realmente uma coisa que até fiquei comovido, né? Até me emocionei. O Zé Gomes aqui, ó, um posterzinho dele levantando a taça de campeão do Itumbiara em 2008. Eu falo isso aqui que me emociona pelo seguinte: quando o Itumbiara terminou o jogo lá no Serra Dourada, o saudoso Zé Gomes, que era o nosso prefeito eterno e o presidente eterno, né? Do Itumbiara Esporte Clube, ele foi lá na cabine da nossa emissora e falou: Jair, vem cá que eu quero comemorar esse título junto com você lá na marquise do estádio Serra Dourada. Falei: que é isso, agora? Falei: não, vamos subir lá. Me chamou e eu nunca vou me esquecer desse momento. Inclusive tem aí no vídeo do jogo, as pessoas que não viram ainda podem ver, passa e pega a fita, né? Pega o vídeo aí. Antigamente a gente falava fita, passava no vídeo cassete, né? Mas pega aí o vídeo do jogo do Itumbiara 3, Goiás 0, que vocês vão ver no finalzinho do jogo, eu e o Zé Gomes em cima da marquise do Serra Dourada, levantando o braço assim e comemorando com muita emoção aquele título inédito do Itumbiara. Eu chego a arrepiar e chego a me emocionar realmente. 3-0 no Goiás, no Serra Dourada. Primeiro título de um time do interior no Serra Dourada. Todos os outros títulos, os outros clubes, tanto do Crack como do Anápolis, que são times do interior também, que já foram campeões, mas não foram no Serra Dourada. Então, o primeiro título de um time do interior contra uma equipe grande de Goiânia, do estado de Goiás, foi no Serra Dourada. Foi o primeiro título de um time do interior, que foi o time do Itumbiara, em 2008, diante do Goiás, naquele chocolate de 3-0. Isso aqui, ó, vai ficar eternizado nos nossos corações. Jamais vamos esquecer, foi o grande legado que o saudoso Zé Gomes deixou no esporte para todos nós aqui em Itumbiara, em Goiás e no Brasil. Que Deus tenha a alma dele no reino dos céus, né? Que ele possa lá de cima, junto do Pai, estar intercedendo aqui por todos nós, pela nossa saúde, pelo progresso de nossa cidade, pelo bem-estar do nosso povo e, acima de tudo, pelo nosso esporte, né? Pelo Itumbiara Esporte Clube. São 11 horas e mais 41 minutos. Então, Carol, eu queria dizer o seguinte, também sobre o Atlético Itumbiara, que é o time que está sendo formado. Me parece que ontem eu fiquei sabendo de uma fonte fidedigna, inclusive o rapaz é até diretor também desse novo time do Itumbiara Esporte Clube, de que pelo menos 8 jogadores já foram contratados do elenco que está sendo montado para disputar a terceira divisão do futebol goiano pelo Atlético Itumbiara, ou seja, o Itumbiara Futebol Clube. Inclusive o técnico também já foi contratado. É o Fabrício Carvalho. E esse treinador, ele subiu o Abecate, se eu não estiver enganado, em 2022 ou 2023, e depois subiu o Rio Verde. Foi para o Rio Verde, ser treinador do Rio Verde, subiu o Rio Verde. O Rio Verde está disputando a segunda divisão, né? A divisão de acesso, exatamente porque pelo trabalho que o Fabrício Carvalho fez lá no Rio Verde, subindo o Rio Verde para a segunda divisão. Então traz assim a todos nós, né, que torcemos para o Itumbiara uma esperança grande de que ele possa aqui, juntamente com toda a sua comissão

0: técnica, obviamente com respaldo da diretoria. Tem à frente aí dessa diretoria o prefeito Danielzinho, muito jovem, o prefeito da cidade de Bom Jesus, que inclusive é filho do Daniel Agrobon, que é o deputado federal, né? Ele está à frente da montagem dessa equipe.
1: Inclusive, o cunhado dele é o presidente.
0: É o Bruno, né? O Bruno, que é engenheiro do Daniel Agrobon, é o presidente desse Atlético Itumbiara. Então a responsabilidade deles é de fazer um time competitivo, um time realmente para subir. E me parece também que está sendo feito um convênio.
1: Eu acho que ali tem o Ivon, né? Que é muito expert.
0: Tem vários, né?
1: O Ivon é que montou o time do Rio Verde, tem muitos contatos e certamente ele também está ajudando a dar
0: essa Itumbiara. É um expert, né, na montagem de equipes, né?
1: E tem um detalhe, viu, Jair? É bom lembrar, porque não é fácil montar um time para disputar terceiro, porque o estatuto diz que, o regulamento diz que tem que ter 8 jogadores abaixo de 22 anos.
0: Exatamente, é um critério assim que acaba dificultando você montar um time muito experiente, né?
1: Exatamente, você
0: tem que ser um time mais imaturo, vai montar um time mais jovem, um time que não tem tanta experiência assim. São poucos jogadores com maior idade que podem participar,
1: E isso, a gente está falando de jogadores
0: em campo,
1: né?
0: Exato.
1: Se tirar um de 21 anos, você tem que colocar outro de 21 anos.
0: Não, sem dúvida. Agora, é muito importante, né, ter um treinador mais experiente, um cara que já esteve nas quadrinhas, jogou em vários times do futebol brasileiro, Fabrício Carvalho, cara muito experiente como jogador, chega aí para fazer esse trabalho no Atlético Itumbiara. Eu estou confiante, eu fiquei satisfeito aí com a indicação, com a contratação do Fabrício, porque eu tenho certeza que é um trabalho dedicado, é um trabalho feito com profissionalismo, né, é um cara que sabe tudo, já esteve lá nas quatro linhas, conhece todas as regras do futebol, conhece o futebol goiano, já trabalhou nessas equipes aí, dessas categorias, então acho que ele não vai ter muita dificuldade. Se ele tiver realmente um plantel com qualidade nas mãos para fazer o trabalho, vai dar certo, né, Carol?
1: E o Real começou bem, né? Contratando um treinador de goleiro, que é o Iuna.
0: Eu falei sobre isso ontem.
1: Muito experiente. Vai, pelo menos a gente sabe que certamente ele vai ter, né, indicação de algum goleiro que ele já trabalhou, porque é bom começar com um goleiro experiente, né, Jair?
0: Não, sem dúvida. Eu acho que foi muito feliz o Real na contratação do Yuno. Falei ontem aqui que ele é da casa, né, prata da casa, foi um goleiro que deixou um legado extraordinário no Itumbiara, foi um goleiro que fez campanhas, né, históricas no nosso Itumbiara Esporte Clube, um grande goleiro e é um grande profissional. Começou a sua carreira com o Aderbal lá em Manaus, trabalhou lá durante muito tempo, pegou uma experiência muito grande, é muito dedicado, é um cara honesto, trabalhador, um cara que dinâmico, né? E que a gente torce muito. Voltou para casa, tá aí junto com a sua família, eu acho que é tudo que ele queria, né?
1: Exato.
0: E vai fazer um grande trabalho no Real, sem dúvida alguma, como preparador de goleiros. Eu acho que nesse quesito aí, o Real tá muito bem servido, foi muito feliz na contratação do Yuno. Eu desejo a ele, que é meu amigo particular, ele teve, realmente, eu fiquei muito, assim, orgulhoso. Ele foi lá na minha loja, me ver, falou, vim aqui te fazer uma visita porque eu gosto muito de você, é um dos grandes amigos que eu tenho, devo muita gratidão, você me buscou lá nas pontezinhas, né, você, a diretoria do Itumbiara, acreditou em mim, né, no início da minha carreira, jogava num time de fazenda, rapaz, né? Um time lá do distrito, das pontezinhas, né, do Arraial do Boteco, lá em Almerindonópolis, nós buscamos o Yuna lá, ele vinha se destacando muito nesses jogos amistosos, fazia com times amadores aqui em Itumbiara, já estava sendo observado já há algum tempo, muitas pessoas já haviam falado. E nós fomos lá, engraçado, que ele não tem ele é uma estatura apenas mediana, ele é baixo. Não é um jogador alto, né?
1: Para goleiro, quando o
0: cara
1: vem,
0: mas a agilidade dele é impressionante, né, Carol? Muito esperto,
1: uma
0: muito rápido.
1: Uma elasticidade muito grande, viu?
0: E ele entrou em circunstâncias assim, muito tristes, porque nós fomos jogar em Uberlândia, naquele campeonato, né? E com poucos minutos de jogo, o Edilson fraturou a perna, fraturou feio, é o Barriga, né? Nosso querido Barriga, quer mandar um abraço aí, deve estar ouvindo nosso programa, foi um dos grandes goleiros também que o Itumbiara já teve. E aí o Yuni entrou e não saiu mais, né? E ele fechou o gol contra o Bernardo, o Itumbiara virou o jogo, ele fechou o gol, pegou tudo e aí pegou credibilidade, e aí, com todo respeito ao Edilson, não teve como tirar o Yuna mais.
1: É difícil, né?
0: Tava numa performance espetacular, e aí foi pegando experiência, né? Já como profissional, foi a oportunidade dele, abraçou de um incidente, não soltou mais, e depois disso, Goiás, né? Ele foi realmente muito elogiado pela imprensa goiana, porque acompanhou o trabalho ao longo desses anos em que ele vestiu essa gloriosa camisa do tricolor, ele honrou muito essa camisa, foi um goleiraço, então a gente deseja toda a sorte do mundo aí para o Yuna. E a Série C do Campeonato Brasileiro, o Anápolis, está aí precisando de um resultado para

0: não cair, né, para a Série D do Campeonato Brasileiro.
1: O Anápolis... Enquanto isso, o Goiatuba está um jogo.
0: Pois é, rapaz. Eu queria ir, falar, né? Eu queria
1: e falar quarta-feira, viu, Jair?
0: Quarta-feira, o jogo.
1: Garcia Rosa.
0: Isso.
1: Tem que lotar, né?
0: Ó, vai lotar. Eu acho que todos os ingressos já foram vendidos, cara. Parece que já está com lotação total esse jogo aí.
1: E foram muito inteligentes, colocaram ingresso a R$10.
0: Exatamente. Fizeram uma promoção, uma super promoção. Mas acho que o Goiatuba, que estava com um probleminha lá financeiro, em face de não ter, da prefeitura não ter repassado aquela subvenção que ela estava dando ao Goiatuba, parece que já foi resolvido esse problema. É, né? Para dar tranquilidade aos jogadores em campo, porque eu acho que quem trabalha tem que receber. Eu acho que esse problema já foi resolvido, mas de qualquer maneira essa renda desse jogo vai servir para que o Goiatuba possa acertar todas as pendências, se tiver alguma pendência de salário, se tiver alguma pendência de dívidas com fornecedores. Esse jogo é realmente o divisor de águas para que o Goiatuba possa conseguir uma grande arrecadação, sanar de vez todos os problemas, para que o time fique tranquilo, porque o ano que vem possivelmente vai estar na Série C, aí já é um outro projeto, porque todo mundo, Carol, a escada é o seguinte: você tem que galgar, né, a cada degrau com tranquilidade, com os pés no chão, mas você vai chegar lá. Se for um trabalho bem planejado, se for realmente bem programado, né, se for um cronograma bem feito, com certeza a tendência é do Goiatuba subir para a Série C, quem sabe no outro ano alcançar a Série B, né, e seria um sonho distante? Claro que seria, para um time do interior, né, de uma cidade do tamanho de Goiatuba, com a estrutura que tem o Goiatuba, é um sonho que fica um pouco distante, mas não impossível de chegar um dia, quem sabe, até a Série A do brasileiro. Como nós estamos vendo aí um time do interior suplantando as equipes da capital em termos de renda e público na terceira divisão, na segunda divisão, a gente pode ver também um time do interior chegar
1: no pico. A prova disso é o Mirassol, né?
0: É, o Mirassol, né? Que fez um trabalho realmente muito bom ao longo dos anos, um trabalho planejado, e está até na Libertadores, né, Carol? Ou estava até na Libertadores da América esse ano. Então você deu aí, foi muito feliz no exemplo que você deu, o próprio Mirassol, que era um time até então só conhecido ali no estado de São Paulo. Não era um time que tinha nome a nível nacional, e que hoje já tem, porque registrou aí, né, deixou a sua marca como um time que lutou, que planejou, que trabalhou e chegou lá onde eles queriam conseguir o objetivo. Hoje, disputando o Campeonato Brasileiro, disputando o Campeonato Paulista de igual para igual, né, com os grandes clubes do futebol de São Paulo, e disputando até uma Libertadores da América. Quer dizer, você quer um sonho realizado melhor do que esse? Então o Goiatuba sonha alto e tem razão de sonhar, porque até então o trabalho que foi feito até aqui é um trabalho muito bem feito. A diretoria está de parabéns, jogadores, comissão técnica, torcida principalmente, que tem enchido o estádio Divino Garcia Rosa nos jogos do Goiatuba, né? Tem mostrado um amor muito grande pelo Azulão, como a torcida do Itumbiara também tem esse amor pelo Itumbiara. Então nós estamos torcendo, obviamente, para esse sucesso do Goiatuba, que é uma cidade vizinha, uma cidade muito amiga, né, com a irmã nossa, muito acolhedora, de um povo realmente extraordinário, um povo ordeiro, trabalhador, né, de uma região muito próspera, de uma região de um potencial agrícola muito grande, enfim, é uma região de muito progresso, né? Então, parabéns aí ao Goiatuba. Agora, a Série B do brasileiro, Carol, vamos ver se a gente pega as notícias aí dessa Série B, que também está muito acirrada esse Campeonato Brasileiro. O Atlético fez nada mais, nada menos do que 10, 11 contratações para reforçar o time, né, nessa última janela, né, e tem colocado esses jogadores aos poucos. Não são todos ainda que estão regularizados para estrearem aí na equipe do Atlético, mas tem melhorado, né, o desempenho do Atlético, tem melhorado nos últimos jogos. O Adson Batista também é um cara muito inteligente, é um cara que tem muita visão, principalmente dentro do futebol, um excelente relacionamento em todos os segmentos, né, do futebol no Brasil inteiro. É um cara que já deixou aí o seu nome, já é bem conhecido a nível nacional pelo trabalho que vem fazendo agora como presidente do Atlético Clube Goianiense. Ele que até então, até há poucos anos atrás, era simplesmente um profissional do futebol, né? Que passou por algumas equipes, pela Anapolina, pelo Atlético, e agora já firmou como presidente do Atlético há alguns anos, fazendo um grande trabalho. Temos aí os jogos da Série B, a próxima rodada, né, Carol?
1: O Goiás ganhou ontem, né?
0: Exatamente. Vamos com os resultados, então, dos jogos de ontem.
1: Goiás 2, São Bernardo 1. Goiás que estava num desespero. Goiás está numa crise sem tamanho, principalmente financeira. Náutico 2, Atlético 1.
0: Eu assisti esse jogo, rapaz. Esse jogo foi emocionante. É engraçado que a gente não está fazendo.

0: Nada em casa, né? Eu tava lá descansando, falei, eu vou assistir esse jogo do Náutico e Atlético. Foi emoção até o fim, no apagar das luzes, faltando 4, 5 minutos, que o árbitro deu 8 minutos de tempo a mais, né? Como é que fala?
1: De acréscimo.
0: Fugiu da cabeça aqui a palavra. Deu 8 minutos de acréscimo. Aí o que que acontece? Quando estávamos com 6 minutos de acréscimo, isso não me fala, eu tenho quase certeza. Luiz Cláudio, centroavante do time do Náutico, recebeu uma bola, deu um corte no zagueiro, de fato, aí pegou uma bomba na gaveta, rapaz, e marcou o gol. Eu te falo um negócio, o Hélio dos Anjos foi uma loucura. Eu achei que ele ia passar mal. Rapaz, mas como é que ele vibrou? E a torcida já, todo mundo já considerando o empate, que era ruim para os dois times, né? Tanto para o Atlético quanto para o Náutico. Aí marcou o gol, rapaz, nos últimos minutos, e foi uma festa danada, derrubaram o treinador, né? O Hélio dos Anjos, e o óculos dele caiu, foi uma festa danada. E o Náutico conseguiu a vitória já não, e saíram descabriados de campo os jogadores do Atlético. Foi um desastre. Já estão mal, né? E a derrota lá foi péssima para o time do Atlético e muito boa para o Náutico, que se reabilitou, né? E conseguiu melhorar a sua posição no campeonato. E os outros jogos aí, Carol?
1: Novo Horizontino 2, Sport 1. Olha, engraçado, viu, Jair? 3 jogos realizados, os 3 com o mesmo placar.
0: Pois é, coincidência, né? Tudo 2-1.
1: Coincidência, viu?
0: Vamos com a classificação aí do brasileiro. Tá
1: lembrando que o Atlético tem jogo muito difícil amanhã, né?
0: Amanhã, né? É às 16
1: joga
0: horas.
1: Contra o Avaí.
0: Ixi.
1: E o time do Vila também pega o Ceará.
0: É, o Vila joga em casa, né? No Oba. Esse jogo aí vai ser muito importante.
1: Em casa, né?
0: Exatamente. O Vila Nova que está na terceira colocação do Campeonato Brasileiro da Série B. Esse jogo aí vai ser jogo decisivo, jogo de 6 pontos para o Vila Nova. Joga em casa, o torcedor está motivado. Todos os ingressos já foram vendidos também. E vamos ver, né? Porque o Vila Nova tem decepcionado exatamente quando vai chegando. Do meio para o fim do campeonato, o time começa a cair,
1: isso
0: começa
1: já tem
0: a desabar.
1: Uns 4 anos assim.
0: 4 anos desse jeito. Esse ano o torcedor está achando que não vai acontecer mais isso. A gente torce que não, tô aqui gorando não, mas tem sido uma tona no Vila Nova esse negócio aí, né? Tem sido uma escrita pro Vila Nova sair, né? Quando chega no final do campeonato, decepcionar a sua torcida. Tomara que esse ano não aconteça.
1: A classificação tem 45 pontos.
0: É o líder, né? 45 pontos.
1: É. O time do
0: Criciúma
1: vem em segundo.
0: E o Vila Nova já passou para o quarto lugar, já saiu o Novo Horizontino. Bom, o Vila Nova tem um jogo a menos ainda, né? Porque vai jogar agora em casa, tá certo. Tem a chance de novamente voltar a ser o terceiro lugar, né? No lugar do Novo Horizontino, caso vença o jogo do Ceará.
1: Do quinto até o primeiro, uma diferença pequena, né? A briga
0: então,
1: porque 40 pontos tem o Fortaleza, que é em quinto colocado, o time do Vila Nova tem 41, o Vila joga em casa, tem a chance de pular aí para 44 pontos.
0: Exatamente, aí vai depender dos critérios aí com o Criciúma para saber quem é que vai ficar no segundo ou no terceiro, né?
1: Mas ele vencendo, ele já toma a vaga de volta do Novo Horizontino, né? Que tem 43.
0: É, porque aí ele fica uma vitória a mais.
1: Agora, depois nós temos o Sport Recife, que foi a 38, o CRB tem 36, o Operário 36, o Operário do Paraná, né? O Goiás tem 36 pontos também. O Atlético Goianiense está no meio da tabela, está em décimo lugar.
0: Olha o quanto será importante se o Atlético conseguir esse jogo fora de casa, ele vai a 39 pontos, vai subir muito no elevador ali, vai melhorar muito a sua posição na tábua de classificação, né, Carol?
1: Exatamente, viu? Agora, a grande vergonha esse ano está
0: o
1: América, né?
0: O América e a Ponte Preta, dois times tradicionais do futebol brasileiro.
1: Um ano subia no outro, mas agora parece que vai cair para a Série C, né?
0: Exatamente.
1: Isso já não dá conta mais de recuperar.
0: Não, né, não, esses dois aí já estão com o pé na cova, viu? O América e a Ponte Preta já não tem mais remédio para eles, não. Realmente já podem ir montando um projeto aí para o ano que vem para disputar a Série C, porque esse ano não dá mais. E outra coisa, isso acaba afetando de maneira direta também no Campeonato do Estado. O América é a terceira força do futebol mineiro, né? Depois do Atlético e Cruzeiro é o América, um dos mais tradicionais, e depois é o time que tem mais títulos mineiros, depois dessas duas equipes aí, Atlético e Cruzeiro. Então, com isso, Carol, acaba trazendo assim, né, uma desmotivação grande ao torcedor, até para disputar o Campeonato do Estado, né? Porque vai aumentando a cada dia, né, ainda mais a vantagem de Atlético e Cruzeiro sobre o Atlético, sobre o América, né? Vai ficando mais distante.
1: E tem que dar uma revitalizada, porque hoje o Atlético, que é um clube empresa.
0: Exatamente, do interior.
1: E tem o Uberlândia.
0: E tem o Uberlândia que subiu agora também para a Série C.
1: É um projeto muito audacioso.
0: Cidade grande hoje.
1: Cidade grande.
0: A primeira cidade maior do estado depois da capital, né? Já passou o Juiz de Fora.
1: Belíssimo estádio.
0: Exatamente.
1: Então, tem

0: Dinheiro, porque é uma cidade industrializada, né?
1: E os empresários que compraram lá a SAF têm muito dinheiro,
0: tem
1: planejamento, então.
0: Exatamente.
1: Situação
0: então,
1: difícil.
0: Mas eu acho que passou de hora do Uberlândia fazer isso. Pelo potencial que tem a cidade de Uberlândia, era para o time do Uberlândia era para todo ano estar no quadrangular final do Campeonato Mineiro e sempre com uma vaga, pelo menos na Série B do Brasileiro. Né? Já é uma cidade que tem um potencial grande e a gente torce para que isso aconteça. Rapidinho, falando sobre a Série A, a rodada desse final de semana, já quero adiantar que nós teremos dois clássicos espetaculares, né? Botafogo e Flamengo, né? Será um dos clássicos desse final de semana do Campeonato Brasileiro, Corinthians e Santos. Corinthians com muitos problemas, viu? Vários jogadores fora, alguns suspensos, outros machucados, tá uma polêmica danada. Vai ser difícil lá, né, pro técnico do Corinthians o Fernando Diniz armar a equipe para fazer esse jogo importante contra o Santos, né? O Santos que vem de uma derrota aí de 3-0 para o Palmeiras, né, na Copa do Brasil, e vai pegar um leão ferido, vai ser um jogo difícil. Vamos então com os jogos da a rodada desse final de semana, cara. Carol.
1: Atlético e Atlético Mineiro, Vitória, São Paulo e Bragantino, Vasco e Cruzeiro, Atlético Paranaense e Fluminense, Flamengo e Botafogo, Corinthians e Santos, Mirassol e Palmeiras. Só jogo pesado, hein? Grêmio e Chapecoense, Bahia, Internacional, Remo e Curitiba. Bora, né? Porque o horário político está chegando.
0: Exatamente.
1: Né,
0: destaque aí nessa rodada para três jogos, né? O Mirassol joga com o Palmeiras. É o jogo que falta para o Flamengo, que tem um jogo a menos para jogar contra o Mirassol. Mirassol que tomou a goleada do Flamengo de 5-1. Vamos ver se o Mirassol pode reagir no campeonato. Não será surpresa, não. Outro, Corinthians e Santos, que é um clássico espetacular. Flamengo e Botafogo. Botafogo não está num bom momento, mas clássico é clássico. Vou torcer muito, eu e o Carol, que realmente nós somos realmente botafoguenses. Vamos torcer para que o Botafogo possa desencantar, conseguir uma vitória diante do vice-líder do Brasileirão, que daria muito moral ao nosso time, né, para recomeçar esse novo projeto do Botafogo, né, Carol?
1: Grande abraço, Jair.
0: Para você também, foi um prazer trabalhar ao seu lado mais uma vez. Um grande abraço a todos os nossos ouvintes, aos desportistas em geral. Um bom final de semana, que Deus abençoe a todo mundo. Segunda-feira, com as graças de Deus, estaremos de volta às 11 horas aqui na Paranaíba, em nome dos melhores anunciantes do Rádio Esportivo Brasileiro, com mais um programa Paranaíba nos Esportes. Tchau, minha gente. Fiquem todos com Deus.
2: 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E a hora certa.
3: 11:59.
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8: 12 horas e 26 minutos.

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12 horas 28 minutos, 12 28. Hoje é sábado de 29 de agosto de 2026, eu sou Lázaro Neto, muito prazer, nós vamos juntos até às 13 horas, aqui pelas organizações Edvair Miranda Machado. E esse é mais uma edição do Itumbiara ao meio-dia. Como todos nós já sabemos, no sábado é um programa musical, né? Então você acompanha o melhor do MPB. Para começar tem Zé Ramalho, na sequência Roupa Nova, 12 horas 29 minutos.

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0: Então, está
1: Opa, não! Que honra, cara. Obrigado.
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3: 12:37.
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6: Estamos de volta aqui com mais uma edição do Itumbiara ao meio-dia. O melhor do MPB. Agora tem Tim Maia, Onde Está Você? 12:38. Uma boa tarde para você.

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2: 12 horas e 44 minutos.
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1: 12:54.
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3: Estou de volta aqui no seu Itumbiara ao meio-dia, desse sabadão, hoje dia 29 de agosto de 2026, aqui na 94.7. Sua participação pelo 3431-8888. Continuamos até as 13 horas. Agora tem Canteiros, Fagner,

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2: 13 horas e 3 minutos.
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11: Treze horas, 5 minutos, 13:05. Mais uma edição do Itumbiara Meio Dia fica por aqui, mas está de volta amanhã, está de volta na segunda-feira com o nosso querido José Carlos Carol. Na sequência eu volto com o nosso Super Tarde Paranaíba.
2: Horas e 5 minutos.
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2: 13 horas e 6 minutos.
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0: Luciano. Vamos fazer essa galera sacudir?
1: Vambora, Zezé!
0: O que, que tá faltando então, Luciano?
1: Tá faltando alegria, mãozinha pra cima e todo mundo na maior felicidade.
0: Então quer ver todo mundo na contagem da alegria com a gente? Todo mundo! O sacode! Um, dois, três, quatro!
2: 13 horas, 8 minutos, 13 e 8!

Alô, meu povo! Estamos chegando aqui na sua tarde de sabadão, 13h08, é isso aí, alegria, alegria, alegria! Hoje é sabadão, dia 29 de agosto de 2026. Eu sou o Lázaro Neto, a sua melhor companhia, até às 16 horas.

saudade que eu tava dos seis. A partir de agora chega mais uma edição do Super Tarde Paranaíba. Muito prazer, eu sou o Lázaro Neto, a sua melhor companhia. Você está nas organizações Radivair Miranda Machado. Um abraço aí a toda a organização. Você pode acessar o nosso site oficial novaparanaíba.com.br. Acesse aí novaparanaíba.com.br. A sua participação oficial é pelo 3431-8888. A maior curtição, aqui só tem alegria, eu gosto dessa folia. Manda um abraço para Araporã, alô Araporã, Centralina, Ituiutaba, Monte Alegre. Vamos descer para baixo agora, vamos para Goiás. Estamos indo para Goiás. Alô, alô, Buriti Alegre, Cachoeira Dourada. Bom Jesus de Goiás, Goiatuba, Panamá e toda a região. Tá ligado na 94.7? Um abraço pra Uberlândia, um abraço e um beijo no coração. Essa cidade que eu amo muito. Um abraço, Uberlândia. A partir de agora, o seu astral está no ar. Na 94.7. Chega de enrolação, meu amigo. Ah, vou mandar um abraço lá pra... lá no bairro Jardim Paulista. Quem tá lá no Empório Nobre é o Silvio Luiz e o Claudinei, dono lá no PIB de Maringá lá. Um abraço aí pra toda a galera da Teto e Parede. Tá agarrado, tá na luta. Como diz aí, né? Tá uma gíria na internet aí. É os Cuiudo. 13:11, 13:11, o seu Super Tarde Paranaíba tá no ar. Eu prometi aumentar o seu astral e pra começar tem Jorge Matheus, seu astral, uma boa tarde.

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2: 13:21.
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7: Treze horas, 21 minutos. Estamos de volta aqui na sua 94.7. Daqui a pouco, após os comerciais, eu estou de volta com mais música, mais moda boa pra você.
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2: 13:22.
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3: Estou de volta, 13 horas e 23 minutos. Agora tem César Menotti e Fabiano. Resumindo, sabadão. Nesse momento agora, 36 graus e a temperatura, tempo aberto. Sensação térmica de 37, hoje 0% de chuva. Uma boa tarde para você, participe 3431-8888.

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13 horas 31 minutos, 13h31, boa tarde pra você. Ano de lançamento aí de 1998. Repertório antigo aí do Bruno Marrone, que posteriormente ganhou uma nova versão acústica no projeto Acústico em 2023. Se você curte Bruno Marrone, parabéns pelo nosso amor.

0: 13 horas 32 minutos. Parabéns pro nosso amor Bruno e Marrone na 94.7. Um abraço, Maria da Horta, lá em Araporã. Na sequência vem o seu pedido, Gini Geno, Só Você.
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2: 13 horas e 33 minutos.
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44 minutos. Esse é o Super Tarde Paranaíba, que vai com você até às 16 horas. Eu sou o Lázaro Neto e pode se considerar a sua melhor companhia. Você ouviu Zé Henrique e Gabriel, Declaração. Sua participação pelo 3431-8888. Uma boa tarde.

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1: 13:46.
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8: É na sola da 13:47, 13:47. Estamos de volta aqui com as participações no nosso WhatsApp. Participe aí, 3431-8888. Você participou comigo ao vivo. Conta pra mim aqui, aonde você está nesse momento? Você tá em casa, tá no trabalho, tá na fazenda, na chácara, tá na BR-153, na BR-452,

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1: E obrigado por deixar, por me permitir, né? Vamos ver se você que tá aí no carro agora, né, nessa carona com você. Batendo a bota no chão. Agora eu vou lá pro bairro da Vila Mutirão. Alô, Vila Mutirão. Quem tá lá é o Marcos. Alô, Marcos. Ele mandou boa tarde, meu amigo Lazinho. Manda pra mim a próxima música do cantor Mariano Cigano. Com a música Ela é Demais. Pra todos nós aqui no bairro Mutirão. E pra namorada dele, a Ivonete, que mora lá no Planalto. 13 horas 49 minutos. Valeu, Marcão, lá da Vila Mutirão. Quem tá aqui comigo também é o Donizete, o Magué. Boa tarde pra você, Donizete.
2: Aê, Lazinho Neto, boa tarde. Opa. Tamo junto aí.
1: Tudo bem?
2: Feliz sábado.
1: Obrigado pra você também. Valeu, Donizete, o Magué. Inclusive, o Magué que... Vamos dizer assim... Vamos supor que você quer fazer uma chica doida. Tem nome, chama Magué. Sei, Magué, é o Magué, isso mesmo. Magué, eu recebi aqui, eu agradeci, mas vou agradecer de novo aqui. Quando tava ocorrendo ali a festa de Nossa Senhora das Graças, eu recebi aqui, pelas mãos do nosso querido José Carlos Carol, uma chica doida maravilhosa que eu falei assim... Como ela tá muito boa, eu vou comer ela muito rápido, mas eu quero saborear ela o dia inteiro. Então eu comi um pouco de manhã, um pouco à tarde, um pouco na hora do almoço e um pouco à tarde. Muito boa, esse é o nosso querido Donizete, o Magué. Um abraço, Magué, obrigado pela sua participação. Quem tá aqui é a Neucina Alves. Alô, Neucina, uma boa tarde.
3: Lázaro Neto.
1: Oi, Oi, Neucina.
3: Boa tarde, meu querido.
1: Boa tarde pra você também.
3: Eu estou te ouvindo.
1: Como é que você está?
3: Eu já sabia que era você hoje.
1: Sabia?
3: O Carol falou ontem.
1: Falou?
3: Eu estou ouvindo você.
1: Carol,
3: você está passando já a minha música, né?
1: Qual que é?
3: Esses cantores pra mim levam eu lá no céu, viu, Lazinho?
1: É.
3: Gosto mais desses cantores. Nossa, eles cantam bem demais. Tchau.
1: Tá bom, Nilcinha. Obrigado pela sua participação. Aqui na 94.7, 13 horas 50 minutos, 13h50. E você também pode participar, 34318888. Nós vamos juntos até as 16 horas. E a sequência de modão continua aqui na 94.7. Agora tem Paula Fernandes e Victor e Léo. Não precisa, 13h51.

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1: 13:54.
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0: 11h58.
1: É muito amor com uma moda só, viu?
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0: sexta-feira. Fred e Fabrício. Um abraço pra Wanda Santos. Manda um abraço aqui no nosso WhatsApp. Um abraço, Wanda. Obrigado pela sua participação.
1: 14 horas e 1 minuto.
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0: tocando.
1: 14 horas 5 minutos, 14 e 5 na sua tarde de sabadão. Hoje é 29 de agosto. Alan e Aladim, dois passarinhos. Eu estou de volta novamente com as participações. Vamos lá com as participações via WhatsApp 3431 888.

0: Esse é o Super Tarde Paranaíba. Para você que tá chegando agora, muito prazer. Eu sou o Lázaro Neto e você pode considerar a sua melhor companhia. Manda um abraço aqui rapidamente no nosso WhatsApp, que a sequência tá grande. Manda um abraço lá pra Luane no Jardim Liberdade. Ela mandou boa tarde, Lázaro Neto. Manda a próxima música pra mim e pra Júlia. Um abraço, Júlia. Obrigado pela sua participação. Um beijo no coração, viu, Júlia? Obrigado pela sua participação. 14 horas 6 minutos. 14 e 6. Outro amor consola. Banana soda no cacho, melancia. Agora na sequência.
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0: Agora na sequência tem Tião Carreiro e Pardinho, Pagode em Brasília. Daqui a pouquinho tem Mato Grosso e Matias.

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2: 14 horas e 12 minutos.
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2: 14 horas e 17 minutos.
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14 horas mais 28 minutos, 14h28. Agora pra você na 94.7 tem Gian e Giovanni. Mil corações, uma boa tarde.

14 horas 34 minutos, 14h34, nessa tarde de sabadão, aqui na rua Minas Gerais, número 135. Nesse momento, a temperatura chega aí na casa dos 37 graus. É isso mesmo, 37 graus é a temperatura nesse momento aqui na rua Minas Gerais, número 135, no centrão de Itumbiara. Tempo aí limpo, céu limpo nessa tarde de sabadão. Então, beba água, se hidrate. Agora tem Daniel Fricotti. 14h35.

0: 14h37, tamo de volta aqui na sua 94.7, aqui pela Nova Paranaíba Organizações, Advair Miranda Machado. Vamos lá então com as nossas participações pelo WhatsApp. Lembrando que a sua participação é pelo 3431-8888, você participa ao vivo comigo, tá bom? Até às 16 horas você participa aqui nas ondas da 94.7. Então vamos lá então! Vamos lá falar com o Luciano. Alô, Luciano, lá do Frango Assado, no bairro Paranaíba. Fala comigo, Luciano.
1: Boa tarde, Luciano, que de Frango Assado, tô aqui te ouvindo. Vazinho, boa tarde, Luciano,
0: boa
1: que de
0: tarde.
1: Frango Assado, tô aqui te ouvindo, hein?
0: Tá ligado aí?
1: Manda pra nós aí do...
0: Qual?
1: Rio Negro Solimões, de Bem com a Vida. Oferece aí de pra quem gostar do modão, de A a Z, sem exceção. Tamo junto, hein? Sabadou.
0: De Bem com a Vida.
1: Bora trabalhar, bora agir.
0: Tá bom, então, na sequência aí tem Rio Negro e Solimões. É essa mesmo? Tá certo, então você pediu e eu toco pra você. 14h38, de Bem com a Vida.

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1: 14 horas e 41 minutos.
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0: Azul, 14 horas 55 minutos. Uma boa tarde pra você, 37 graus e a temperatura nesse momento aqui no Centrão de Itumbiara, na rua Minas Gerais, número 135.
1: Horas 55 minutos.
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0: Henrique Juliano, Jesus apaga a luz. Do jeito que eu gosto. Será por até o chão bater um pó. 15 horas em ponto.
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0: programa se seu pai perguntar, você tá com Luan Santana.
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3: Horas 13 minutos, 15:13. Agora tem Vira-Lata, Caramelo, Thierry e Zenete Cristiano. Uma boa tarde pra você. Eu sou o Lázaro Neto e nós vamos juntos até às 16 horas. Esse é o seu Super Tarde Paranaíba.

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2: 15 horas e 16 minutos.
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2: 15 horas e 28 minutos.
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0: Esse é o seu Super Tarde Paranaíba, aqui pelas ondas da 94.7. Eu sou o Lázaro Neto.
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0: Vamos lá pro nosso WhatsApp, 3431-8888.
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0: Eu trago agora o Edivan Coelho. Alô, Edivan, uma boa tarde pra você.
2: Boa tarde, meu amigo locutor de rádio.
0: Opa!
2: Mais uma vez, sempre o seu ouvinte de sempre, Edivan Pedreiro, popular aqui, no caminho.

0: Mariela tá na escuta do seu programa.
1: Opa!
0: Eu gostaria de ouvir uma moda Calito Baduí, de skit de pobre é briga. Oferecimento para você, para todo ouvinte 94.7, e para minha esposa, pro Zé Cambote, e o Dinho aqui no Bar Marolina, e o Gabriel no Bar Marolina também, e o Malaquio no Bar Marolina também, e o Sobrão da Farmácia aqui na nossa. Muito obrigado,
1: Fui. Valeu, Edvan Coelho! Igual ele falou aí, o homem do caminhãozinho amarelo, é isso? Um abraço lá pra Sônia Alves, lá no Morada dos Sonhos. Uma boa tarde, obrigado pela sua participação. Quem tá aqui comigo também é a Jandira, no Jardim Liberdade.
2: Boa tarde, Lazo Neto, aqui é a Jandirinha,
1: tarde,
2: Jardim
1: Jandira.
2: Liberdade. Tô ouvindo seu programa, dá pra você rodar uma música pra mim?
1: Qual que é, Jandira? Renan e Raí?
2: Então, boa tarde, tô te ouvindo.
1: Renan e Raí. Inauguramos com Renan e Raí.

0: o Ricardo Eustáquio, lá em Palmas do Tocantins.
1: Boa tarde. Aqui é o Ricardo Eustáquio. Estamos aqui de Palmas do Tocantins, ouvindo melhor. Paranaíba, tamo junto. Aqui é o Ricardo Eustáquio, de Palmas do Tocantins.
0: Alô, Palmas.
1: Mandando um abraço pra todo mundo lá da Vila Vitória 2.
0: Um abraço lá pra o Vila Vitória 2. Quem tá participando comigo é o Ricardo Eustáquio, lá de Palmas, no Tocantins. Eu vou começar a fazer aqui as participações ao vivo pelo telefone, hein? Que ideia maravilhosa! As participações ao vivo. Você liga na emissora e eu coloco a sua participação ao vivo.
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0: Quem fala comigo é o Silvio Luiz, lá de Maringá. Ô Silvio Luiz, boa tarde.
3: Boa tarde, Lazinho. Boa tarde, meu filho.
0: Boa Estamos tarde.
3: Estamos você aqui, dando um suporte ao cliente hoje.
0: Suporte ao cliente.
3: No Paraná, em Cambé, no Empório Nobre. Tá o Maurício, tá o Robson, tá o Alessandro e eu aqui, o Silvio, ouvindo você aí. Tá um bom final de semana a todos aí.
0: Opa, um abraço, Silvio Luiz, lá em... no Jardim Paulista. Obrigado pela sua participação, o Alessandro, o Robson, Maurício e toda a equipe da Teto Parede. Lá, um abraço pro Silvio Luiz. Um abraço, pai. Obrigado pela sua participação.
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0: Agora na sequência tem Renan e Raí, liguei pra te ouvir. Uma boa tarde, 15 horas e 33 minutos.

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2: 15 horas e 43 minutos.
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4: Quarenta e seis minutos agora. Agora pra você tem Leandro e Leonardo, um arraso de mulher. Nesse momento, 37 graus e a temperatura.
5: Eu

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1: 15h50.
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10: Estou de volta, 15h51, aqui na sua 94.7, no seu Super Tarde Paranaíba, né? Estamos de volta aqui para informar que o João Batista Mendes, tá ligado aí nas ondas da 94.7, foi encontrado o seu RG e deixado aqui na Rádio Paranaíba, tá bom? O proprietário aí, por favor, entrar em contato, 3431-8888, ou vim pessoalmente aqui na portaria da Rádio Paranaíba, na Rua Minas Gerais, número 135, o José Batista Mendes. Foi encontrado o documento dele lá próximo ao São Marcos. E chegou o final de mais uma edição do Super Tarde Paranaíba. Eu fico por aqui. Mas estamos de volta na próxima, com a graça de Deus. Para vocês, um excelente final de semana. Um beijo no coração. Na sequência, você curte o nosso querido Caio César e o Entardecer no Sertão.

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Alô, Itumbiara, muito boa tarde, sul de Goiás e Triângulo Mineiro. Estamos chegando neste sábado, dia 29, com o nosso programa Entardecer no Sertão.

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E para vocês participarem do programa é muito fácil. O telefone da emissora é o 3431-8888. WhatsApp 3431-8888. São 16 horas mais 5 minutos e abrindo o programa, tá chegando aí Renê Ronaldo.

0: Obrigado. Renê Ronaldo aqui abrindo o nosso Entardecer no Sertão, na Nova Paranaíba. 16 horas, mais 8 minutos.
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1: É a 94,7 o Interdecer no Sertão, abraçando a grande amiga Maria da Horta, na cidade de Araporã. Alô, Maria, aquele abraço para você, obrigado pela sintonia. E o nosso programa vai dando sequência aqui, abraçando a turma que tá de rádio ligado conosco. A minha amiga Dona Neucina, lá no bairro Planalto. Alô, Dona Neucina, aquele abraço, senhora, e obrigado pela sintonia. Atendendo agora a grande amiga Cibélia Bruxinha, torcedora da Argentina. Tá no centro da cidade e tá de rádio ligada. Ela pediu e vai curtir aqui, Teixeirinha.

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1: 16 horas e 16 minutos.
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7: É a 94,7, o programa Entardecer no Sertão pela Nova Paranaíba. 16 horas, mais 16 minutos. E vamos abraçando a turma que está de rádio ligado conosco neste domingo. Neste sabadão, dia 29 de agosto. Alô, meu amigo Valtênis da garagem. Aquele abraço pra você. Obrigado pela sintonia. É o programa Entardecer no Sertão que vai junto com você até logo mais às 19 horas. 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Quem está de rádio ligado conosco? A Sônia Marta e o Zé Ribeirão da Fazenda Boa Vista. Alô, Sônia Marta. Alô, Zé Ribeirão. Aquele abraço a vocês. Obrigado pela audiência. Meu grande amigo Magué, sempre de rádio ligado na 94. Alô, Magué. Aquele abraço para você. Obrigado pela audiência. E vamos dando sequência no programa. 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E vamos abrindo aqui o programão, atendendo agora a grande amiga Dona Neucina lá no bairro Planalto. Alô, Dona Neucina, aquele abraço, senhora, e obrigado pela sintonia. Ela vai curtir esta moda aqui do Henrique Juliano com a eterna Marília Mendonça.

0: eterna Marília Mendonça aqui no nosso Entardecer no Sertão. Foi lá pra minha amiga Dona Nelcina. Alô, Dona Nelcina, no bairro Planalto. Aquele abraço pra você, obrigado pela audiência. É o Entardecer no Sertão pela Nova Paranaíba. Alô, meu amigo Valtênis, daqui a pouquinho eu mando esse forrozinho aí no seu WhatsApp, viu? Quem tá de rádio ligado conosco aqui na Nova Paranaíba nesta tarde quente na cidade de Itumbiara é minha amiga Jandirinha, lá do Jardim Liberdade. Alô, Jandirinha, aquele abraço pra você. A Marlene do bairro Planalto também sempre de rádio ligado na Nova Paranaíba. Nosso Entardecer no Sertão vai dando sequência por aqui na 94.7.
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1: 16 horas e 27 minutos.
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3: É a 94,7, o nosso Entardecer no Sertão. São 16 horas, mais 28 minutos. E vamos dando sequência no programa. Atendendo agora a grande amiga Maria da Horta, na cidade de Araporã, nas Minas Gerais. Alô, Maria da Horta. Aquele abraço pra você, minha amiga. Ela pediu, vai curtir, Eduardo Costa.

0: Eduardo Costa, anjo loiro, aqui dentro do nosso Entardecer no Sertão. Foi lá pra minha amiga Maria da Horta, na cidade de Araporã. Aquele abraço pra você, Maria da Horta, e obrigado pela sintonia. Quem tá de rádio ligado conosco na 94.7, o grande amigo Ricardo Eustáquio, lá em Palmas, no Tocantins, ouvido nós pelo nosso aplicativo. E vamos dando sequência no programa, atendendo o grande amigo José Maria. Aquele abraço pra você, José. E fala comigo, meu amigo.
1: Boa tarde, meu amigo locutor. Estou na sua escuta. Gostaria de ouvir, se for possível, o trio Parada Dura, Noiva Triste. Ofereço para quem gostar da música. Falou, meu amigo. Tudo de bom. Tchau, tchau. Fica com Deus.

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2: 16:36.
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9: 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É a 94 FM, o nosso entardecer no sertão. 16:37. E vamos dando sequência no programa. 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Atendendo quem está participando conosco na 94.7. É minha amiga Jandirinha do Jardim Liberdade. Aquele abraço para você, Jandirinha. E fala comigo, minha amiga.
10: César, boa tarde. A Jandirinha está ouvindo você, a Jandir do Jardim Liberdade. Manda uma música aí pra mim, qualquer um de Gino e Gino, tá? Então, boa tarde, tô te ouvindo. Bom programa.

0: Ginigeno, coração cigano, foi lá pra minha amiga Jandirinha, lá no bairro Jardim Liberdade. Alô, Jandirinha, aquele abraço pra você. Deixa eu mandar um abração também quem tá de rádio ligado conosco todos os dias na Nova Paranaíba. É minha amiga Nilda Abreu e seu esposo Elcio, lá no condomínio Granville. Um abraço a vocês e obrigado pela audiência. Vamos dando sequência no programa, falando com o companheiro Zé de Brito.
1: Boa tarde, meu querido. Passa do mundo, nada se leva. Vai para meio de costureira, França da Gêmea, Cecília, Luciano do Frango Assado, Oripão, Tubulação, João Fio, Zé Bulu, Juquinha da Saúde, Burda Marulino, Dona Negra, Aleta e Lucina.

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1: 16:46.
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7: É a 94,7, o nosso entardecer no sertão. São 16:47 e vamos dando sequência no programa. Abraçando a turma que tá de rádio ligado conosco. Alô, minha amiga Mara, do bairro Nossa Senhora da Saúde. Aquele abraço para você, obrigado pela sintonia. Quem tá de rádio ligado na 94,7 é o grande amigo Vanilson Pintor. Alô, meu amigo Vanilson, aquele abraço e obrigado pela audiência. Atendendo aqui quem está participando, minha amiga Marlene lá do bairro Planalto. Alô, Marlene, aquele abraço para você e boa tarde, minha amiga.
8: Ô, Caio César, eu não sabia que era você, mas muito obrigado por você me avisar. Mas tudo bem, você faz o programa bem, igual o Luiz Alves também, né? Pois é, senhor, eu nem liguei o rádio e vim cá para fora, nem escutei quem estava falando, mas eu sinto muito, muito feliz de ficar ouvindo a sua voz, tá bom? Tchau, viu? Fica com Deus, Anaíba. Eu peço você que passa a música Marca da Ferradura, ofereça a todos que estiverem ouvindo na fazenda, na chácara, no sítio, a Roseli, mas o João lá na chácara deles, né? E todos meus conhecidos moram na fazenda. Meus conhecidos aqui da cidade, a minha família, tá? Fica com Deus, Deus proteja você e toda a sua família e proteja a minha família também, tá? Tchau, viu?

A marca da ferradura, Tonique Tinoco, foi lá para minha amiga Marlene no bairro Planalto. Aquele abraço para você, Marlene. São 16 horas, mais 51 minutos. Quem tá de rádio ligado conosco é a grande amiga Daiane. Alô, Daiane. Aquele abraço para você. Obrigado pela audiência. Daqui a pouquinho, minha amiga, eu mando um modão para você, viu? O grande amigo Luciano do Frango Assado, lá do bairro Paranaíba, também já tá de rádio ligado na Nova Paranaíba. Atendendo agora, o grande amigo Ricardo Eustáquio, lá em Palmas, no Tocantins, ouvindo nós pelo aplicativo. Ele pediu... Paixão Goiana.

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1: 16 horas e 58 minutos.

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3: É a 94,7, o Entardecer no Sertão, que vai entrando na segunda hora. 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Atendendo agora, quem está participando conosco pelo WhatsApp, que é o 3431-8888, a grande amiga Mara, lá do bairro Nossa Senhora da Saúde. Alô, Mara, aquele abraço pra você, obrigado pela audiência. Ela pediu e vai curtir Chico Amado e Chora.

0: Chico Amado e Xodó, tem alguém no seu lugar? Foi lá pra minha amiga Mara do bairro Nossa Senhora da Saúde. Alô, Mara, aquele abraço pra você. Abraçando a minha amiga Cleusa e o Sininho, sempre de rádio ligado conosco lá no bairro Novo Horizonte. Um abraço e obrigado pela audiência. Vamos dando sequência. Atendendo agora o companheiro Luciano do Frango Assado, lá do bairro Paranaíba.
1: Tá, César, Luciano aqui do Frango Assado, que te ouvindo, hein? Toca aí a casinha da vovó pra nós com o Lourenço Lorival. Parece aí pros meus amigos do Lavador de Esternuro, o Mário Fofoca, André do Planalto, Zezão do Dom Bosco. É o Celso Rosa, o Landim lá de Buriti Alegre, o Heleno Morado Sonho, o Zé de

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1: 17 horas e 9 minutos.
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9: É a 94,7, o Entardecer no Sertão. 17 horas, mais 10 minutos. Deixa eu mandar um abração aqui para a minha amiga Daiane e a Maria Luísa, que estão lá em Caldas Novas ouvindo a 94.7. Alô, Daiane, alô, Maria Luísa. Aquele abraço para vocês e ela abraçando também a tia Nilda e o tio Elcio lá no condomínio Granville. Obrigado pela sintonia, minha amiga Daiane. Vamos dando sequência no programa. Meu amigo Domingão Berranteiro, rei do berrante, está de rádio ligado conosco. A grande amiga Gerza lá do bairro Nossa Senhora da Saúde. O meu abraço. Atendendo agora o meu amigo Marcão na Vila Mutirão. Alô, Marcão. Aquele abraço para você. Ele dedicando esta moda para a Ivonete lá no bairro Planalto, pediu aqui na 94 e vai curtir Marciano Cigando na Nova Paranaíba. Ela é demais. Enquanto isto, deixa eu mandar um abração aqui para quem tá de rádio ligado na Nova Paranaíba. O grande amigo Décio Eustáquio. Alô, Décio. Aquele abraço para você. Obrigado pela audiência. Então segura aí, meu grande amigo Marcão, que tá de rádio ligado conosco na Vila Mutirão.
10: Uau, mulher! Machuca meu coração, não, desgraçada. Uau, meu amigo Raidan, da cidade de Dias D'Ávila, Bahia. Segura o modão.

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1: 17 horas e 21 minutos.
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4: Tá todo mundo ligado na 94,7 dentro do Entardecer no Sertão. 17 horas, 23 minutos, abraçando o meu amigo Edinho do Espetinho. Alô, Edinho, aquele abraço pra você aqui atrás da emissora aqui, anexo ao Posto Central, tá de rádio ligado conosco. E vamos dando sequência no programa, atendendo agora o grande amigo Domingão Berranteiro. Alô, Domingão, um abraço pra você, meu amigo.
5: Ô, meu grande amigo Castelo, boa tarde, meu amigo, que prazer, que satisfação que eu tô de você estar na rádio. Hoje meu dia foi completo, rapaz. Ô, mas que coisa boa, vocês na rádio aí, você, o Carol de manhã. Rapaz do céu, isso pra mim é a maior alegria minha, viu? Alegria total. Parabéns pra vocês, meu irmão. Deixa eu te falar, meu amigo, passa a música pra mim, se você puder passar. 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Meu grande amigo Marquinho Rei do Frango, muito obrigado.

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5: 17:31.
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5: É 94 FM, o nosso entardecer no sertão. 17 horas mais 33 minutos chegando para você de rádio ligado neste sábado, dia 29 de agosto do ano de 2026. Eduardo Costa aqui na Nova Paranaíba.

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3: É a 94,7, o nosso entardecer no sertão. São 17 horas mais 42 minutos. E o nosso programa, que vai junto com você até logo mais às 19 horas, aqui pela Nova Paranaíba. Minha amiga Maria da Horta. Alô, Maria da Horta, em Araporã. Aquele abraço pra você. E tá chegando esta moda que todo mundo gosta. Vai curtir aqui, Nando Moreno com Rio Negro e Solimões.

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2: 17 horas e 50 minutos.
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5: É a 94,7, o Entardecer no Sertão, 17 horas, 52 minutos, e é o nosso programa, abraçando a turma que está participando pelo WhatsApp, que é o 3431-8888. Alô, Sandra, na Fazenda Caridade, no município de Araporã, aquele abraço e obrigado pela sintonia. Chegando, Zezé de Camargo e Luciano.

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1: 18 horas.
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3: 94,7, o Entardecer no Sertão, 18 horas mais 3 minutos. 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
3: 18 horas e 10 minutos.
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6: É a 94,7, o nosso entardecer no sertão. 18 horas mais 11 minutos, abraçando a Dorinha de rádio ligado conosco. Alô Dorinha, aquele abraço pra você. É o nosso entardecer que vai junto com você até logo mais às 19.

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3: 18 horas e 20 minutos.
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7: É a 94,7, o Entardecer no Sertão. 18 horas mais 21 minutos. Esta moda agora vai lá pro grande companheiro Juquinha da Saúde. Alô, Juquinha! Ele que está completando mais um ano de vida hoje. Parabéns e muitas felicidades, meu amigo. E quem está te dedicando a esta moda é a grande amiga Salma da Rua Goiás, o Marcelinha, a Ana, a doutora Camila e o doutor Felipe. Pediu e está dedicando para você, Teodoro Sampaio, Estrela Caída.

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2: 18 horas e 29 minutos.
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2: Sempre é mais Itumbiara 94,7. O Entardecer no Sertão. 18 horas 31 minutos. Alô, minha amiga Maria Pascoal. Aquele abraço pra você. Ela que tá de rádio ligado conosco. E dedicando esta moda também para o Juquinha da Saúde, que completa mais um ano de vida hoje. Então segura aí, Juquinha. Ela te dedicando. Milionário e José Rico.

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2: 18 horas e 40.

0: 32 minutos.
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6: É a 94,7, o Entardecer no Sertão. 18 horas 43 minutos. Alô, Suene. Aquele abraço para você. Obrigado pela sintonia. Chegando, Chitãozinho e Chororó.

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sempre perto de você, a 94 FM, o nosso Entardecer no Sertão, que vai ficando por aqui, prometendo voltar segunda-feira, a partir das 16 horas, com o nosso companheiro Lindomar Pedrada. Eu tô indo nessa, na sequência tá chegando aí, eu com o programa Paranaíba e a Dona da Noite. Um abraço e até mais!

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1: 19 horas.
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2: Alô, Itumbiara! Muito boa noite, sul de Goiás e Triângulo Mineiro. Estamos chegando neste sábado, dia 29, com o programa Paranaíba é a Dona da Noite. E vamos juntos até logo mais às 22 horas. E abrindo o programa, tem Israel e Rodolfo, Adivinha?

0: 19:13.
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3: É o Dona da Noite na Nova Paranaíba com Fernando e Sorocaba. O que você vai fazer?
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0: Muito obrigado.
1: Mário Fernandes.
2: Diz, mané.
1: Como é que anda a sua vida, amiga? Se for, o coração tá ruim.
2: Tá difícil. Eu vou contar pra

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2: 19:25.
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6: A 94.7, o Dona da Noite traz lá o Ana Prado, escrito nas estrelas.

0: Atenção, rei!
1: Isso aqui tem que ter sentimento. 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Conta essa história pra nós, pai.
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2: 19:37.
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5: É o Dona da Noite na Nova Paranaíba, chegando João Neto e Frederico com Maiara e Maraíza. Ele não vai mudar.

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1: 19:49.
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4: A 94.7, o Dona da Noite com Matheus e Cauã, Hiperfoco.

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1: 20 horas e 1 minuto.
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7: É o Dona da Noite na 94.7. Chegando Marcos e Belucci, Sonho de Todo Casal.

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1: 20 horas e 15 minutos.
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1: 20 horas e 27 minutos.
2: A Nova Paranaíba e o Dona da Noite com Gustavo Lima, sujeito.

0: 20h38.
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5: É o nosso Dona da Noite na Nova Paranaíba. Chegando Simone Mendes, Jeito Fajuto.
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3: 20 horas e 52 minutos.
4: O Dona da Noite continua pela Nova Paranaíba. Zé Neto e Cristiano resumindo.
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0: 21h03.
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